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7: Vamos nessa, são 8h18. E o nosso modão chonado continua.
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14: E eu estou de volta, Modão Chonado pra você. 8h34. O que temos agora, João Mineiro e Marciano? Você tá preparado pra isso aqui, ó?

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1: Já voltei. 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
1: Vamos embora, né? Vamos procurar, né, o rumo de casa, porque o nosso Modão Chonado chegou ao seu final. Tô aqui num dilema aqui, eu não sei se eu toco Chico Rei Paraná, um degrau na escada, ou Mato Grosso e Matias, um século sem ti. E as duas são muito lindas. Gente do céu, não cabe as duas. Não cabe, na verdade, nenhuma inteira. Mas, vamos lá. Um século sem ti com Mato Grosso e Matias pra gente se despedir do nosso Modão Chonado. Eu quero, com certeza, que você tenha uma noite maravilhosa. Que Deus nos abençoe e nos dê uma noite mais do que tranquila. Um cheiro pra você. Daqui a pouquinho tem a Voz do Brasil, tá? Não sai daí. Às 5 da manhã, vem ele, o amigo velho, com o melhor da música sertaneja. É o Café e Viola e o Bom Dia Sorriso. Sai daí não, tem muita música pra você durante toda a nossa noite. Beijo, bom sono, bons sonhos.

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1: Está no ar, a voz do Brasil. As notícias do governo federal que movimentaram o país no dia de hoje.
2: Olá, boa noite.
3: Boa noite para você que nos acompanha em todo o país.
2: Segunda-feira, 28 de setembro de 2026.
3: Vamos aos destaques do dia.
2: Mais de 500 sites de apostas irregulares são retirados do ar no Brasil.
3: E após proibição das bets, quem tem dinheiro nas plataformas poderá pegar o valor de volta.
2: Cidadão será notificado sobre prazos e procedimentos para a devolução dos recursos. Luciana Colares de Holanda.
4: A partir de terça-feira, dia 6, os sites e aplicativos de apostas saem do ar.
3: Mercado de combustíveis tem regras mais rígidas contra aumentos abusivos.
2: E portaria prorroga a subvenção ao óleo diesel em meio à alta do petróleo. Gabriela Noronha.
5: Em outra frente, a ANP determinou multas que somam mais de 700 milhões a distribuidoras de combustíveis por elevação abusiva de preços.
3: Futebol feminino ganha marco legal para a profissionalização da modalidade.
2: Lei também prevê proteção à maternidade e combate à discriminação e à violência. Thaís de Araújo.
6: A lei do futebol feminino estabelece diretrizes nacionais para o desenvolvimento do esporte. Entre as medidas está a redução gradual do número de atletas não profissionais nas competições oficiais.
3: Hoje na apresentação da Voz do Brasil, eu, Mariana Jungmann e Luciano Seixas.
2: E acompanhe a gente ao vivo, acesse radiogov.ebc.com.br ou canal Gov na sua TV aberta.
3: Quem tem dinheiro em casas de apostas vai receber informações do governo federal sobre como e quando pedir a devolução dos valores.
2: Os avisos serão enviados pela caixa postal do gov.br e também pelo WhatsApp para orientar os usuários sobre os procedimentos e os prazos.
3: Pelas novas regras, os valores devem ser devolvidos diretamente pelas casas de apostas até 5 de outubro. Em alguns casos, a restituição será feita por instituições financeiras, com prazo até 14 de outubro.
4: As empresas têm até o dia 5 de outubro, próxima segunda-feira, para retirar as propagandas do ar, inclusive de patrocínios. Dia 5, também, às 11h59 da noite, é o prazo para retirada voluntária dos valores pelos apostadores. A partir de terça-feira, dia 6, os sites e aplicativos de apostas saem do ar. Entre os dias 7 e 8 de outubro, as bets devem informar as instituições financeiras os saldos remanescentes, discriminados por CPF. E de 9 a 14 de outubro, finaliza o prazo para devolução dos saldos aos apostadores pelos bancos. A partir do dia 14, se houve qualquer obstáculo para devolução dos valores, os saldos serão repassados à Caixa Econômica Federal, que receberá os recursos e vai providenciar a devolução aos apostadores. Luciana Colares de Holanda, para a Voz do Brasil.
2: E também está sendo feita a operação contra as bets que não eram regularizadas, as ilegais.
3: Já foram retirados do ar 506 sites suspeitos de oferecer apostas de forma irregular no Brasil.
2: A ação foi feita pelos Ministérios da Justiça e Segurança Pública e da Fazenda, que monitoram plataformas sem autorização para funcionar no país.
3: Levantamento também identificou 43 canais e grupos ativos no Telegram relacionados à divulgação de apostas e jogos de cassino online. Juntos, eles ultrapassam os 202 mil integrantes.
2: A iniciativa faz parte de um trabalho para interromper o acesso a plataformas que operem sem autorização e impedir que novos endereços sejam usados para oferecer apostas ao público brasileiro.
3: uma questão de saúde mental.
2: Assim, o governo federal definiu a onda de vício em apostas online, as bets, que foram proibidas na semana passada em todo o país.
3: Transtornos e até mesmo casos de suicídio entre os jogadores tornaram o problema mais que uma questão financeira, segundo o Ministério da Saúde.
2: Mesmo com a proibição, o SUS segue oferecendo atendimento para os afetados.
7: Em 2022, o homem, que vamos chamar de Reinaldo, foi apresentado a uma plataforma de apostas de times de futebol. Ele gostou do que, até então, considerava uma brincadeira inofensiva. Mas, aos poucos, Reinaldo foi se afundando nas apostas online. Chegou ao ponto de comprometer a renda da casa e pegar empréstimos para tentar cobrir os rombos causados pelas bets.
8: Eu cheguei a pegar um empréstimo do banco de R$7.000, botei uma banca e no outro dia eu já tinha perdido os mesmos R$7.000. E eu fiz isso não foi uma vez, foram em outras vezes também.
7: Após 4 anos de vício, Reinaldo teve um princípio de infarto e entendeu que era hora de procurar ajuda.
8: Nesse dia eu tive uma virada de chave, assim, no sentido de que eu pensei, ou eu paro ou eu acabo com a minha vida.
7: Entre maio e junho, 50 milhões de brasileiros apostavam em bets, segundo pesquisa da Confederação Nacional de Dirigentes Lojistas e do Serviço de Proteção ao Crédito. De acordo com um estudo, que considerou apenas as capitais, 43% dos apostadores já deixaram de pagar contas essenciais, como água e luz, ou abriram mão de lazer por conta dos jogos. Merula Borges, especialista em finanças da Confederação, diz que o vício não prejudica apenas os apostadores, mas a própria economia do país.
9: Ultimamente, só os custos negativos de saúde e no comércio ficam no Brasil, enquanto a maior parte do lucro acaba indo para fora, com empresas que estão instaladas fora, que não geram emprego.
7: Os efeitos colaterais das bets extrapolam as finanças. Um dos principais motivos para a proibição dos jogos no Brasil, segundo o governo federal, é que o vício se tornou um problema de saúde pública. Quadros como ansiedade, depressão, alterações no sono e no humor são associados ao transtorno do jogo. Segundo a OMS, a Organização Mundial de Saúde, o risco de morte por suicídio é 15 vezes maior entre pessoas que estão nessa condição. Entre 2018 e 2025, os atendimentos no SUS ligados a jogo e problemas com apostas cresceram 140%. O ministro da Saúde, Alexandre Padilha, lembra que as pessoas afetadas podem recorrer ao SUS para buscar ajuda.
10: A gente oferece hoje já teleatendimento para as pessoas que, por vergonha, por estigma ou por dificuldade de acesso, não procuram uma unidade de saúde presencial, então elas podem acessar, vão continuar acessando através do Meu SUS Digital. Vamos continuar oferecendo os atendimentos presenciais.
7: Desde que entrou no ar, em dezembro de 2025, a plataforma de autoexclusão do governo federal registrou o pedido de bloqueio do CPF em sites de bets de mais de 1 milhão e 300 mil pessoas. 51% dessas pessoas declararam relação direta com a saúde como motivo para a autoexclusão. Reportagem Luana Karen.
3: Está em vigor uma nova etapa do programa de renegociação de dívidas do governo.
2: Nas fases anteriores, a União dava uma garantia aos bancos para que eles dessem descontos. Agora o governo vai adquirir a carteira de débitos.
3: Os descontos devem começar a ser repassados aos devedores a partir de fevereiro de 2027. Entenda como vai funcionar com Pablo Mundim.
11: Uma nova etapa do programa de renegociação de dívidas, o Desenrola, prevê a compra pelo governo federal de carteiras de dívidas de pessoas físicas. A medida provisória estabelece descontos de, no mínimo, 90% para dívidas de até R$10 mil. O ministro do Planejamento e Orçamento, Bruno Moretti, explica quais dívidas poderão ser incluídas no programa.
12: Dívidas em atraso de um período de 2 a 4 anos e meio, mais ou menos, porque a partir de 5 anos essas dívidas prescrevem.
11: Na prática, bancos e demais credores poderão oferecer suas carteiras de dívidas em leilões. Será selecionada a instituição que oferece o maior desconto. Depois da compra, o consumidor poderá quitar o saldo restante à vista ou parcelar a dívida. Os juros e as demais condições de pagamento ainda serão definidos pelo Conselho Monetário Nacional. A economista e professora da FGV, Carla Beni, fala sobre a diferença dessa medida para outros programas de renegociação.
13: A mudança desse modelo é que o cidadão vai dever para o Tesouro Nacional. Então, o Tesouro que vai fazer toda a negociação com o banco e vai comprar os lotes pelo maior desconto possível.
11: A economista da FGV, Carla Beni, também orienta os consumidores sobre os cuidados para evitar um novo endividamento.
13: O importante é que a pessoa já comece a fazer uma programação, já vai tentando já juntar algum valor. Numa situação ideal, ela quitaria essa dívida à vista para não continuar com outra dívida. Mas se ela precisar parcelar, é importante que essa parcela caiba no orçamento para que ela não se frustre novamente.
11: O cronograma prevê o chamamento dos credores em novembro, a apresentação das propostas em dezembro e a homologação em janeiro. A previsão é que os contratos sejam assinados e os descontos comecem a ser repassados aos devedores em fevereiro de 2027. Para acompanhar as próximas etapas e saber como participar, o consumidor deverá consultar os canais oficiais do programa, que ainda serão divulgados. Reportagem Pablo Mundim.
2: O Setembro Verde chama a atenção para a importância da doação de órgãos.
3: E nós conversamos com a coordenadora geral do Sistema Nacional de Transplantes do Ministério da Saúde, Patrícia Freire, sobre a logística, as regras e as diferenças que esse gesto pode fazer para salvar vidas e dar uma nova chance a quem espera por um transplante. Acompanhe. Doutora Patrícia, bem-vinda à Voz do Brasil. Um prazer ter a senhora conosco aqui. Vamos começar, então, essa conversa com uma dúvida que é muito comum, né? Qualquer pessoa pode ser doadora de órgãos e tecidos?
14: Sim, qualquer pessoa. Primeiramente, obrigada, Mariana, pelo convite. Aqui no mês da doação é muito importante a gente falar sobre isso, né? Setembro é dedicado à doação, ao incentivo à doação de órgãos e tecidos, né? Então, a resposta é sim. Qualquer pessoa saudável, que não tenha doenças transmissíveis, pode ser doadora de órgãos e tecidos, né? Para ser doador de órgãos após a morte, é preciso estar em... morte encefálica. E para ser doador de tecidos, o coração já pode ter parado e é possível doar alguns tipos de tecidos.
3: Agora, existe idade mínima para essa doação ou idade máxima?
14: Idade máxima não tem. Idade mínima, sim, para aqueles pacientes que estão em morte encefálica, porque a morte encefálica, que é a morte cerebral, né, ela só pode ser diagnosticada a partir de 7 dias de vida. Então, a idade mínima, é claro, tem que ser a partir de 7 vidas, mas a partir de 7 dias de vida é possível doar órgãos para transplante. Idade máxima não tem. Vai depender, é claro, da performance da pessoa, né? Hoje em dia, um idoso, por exemplo, de 70 anos, né? Existem pessoas com 70 anos que são atletas, que estão muito bem de saúde. Então, isso não impede a doação de órgãos. Então, não existe idade máxima. Existe a condição da pessoa naquela idade. Se ela estiver bem, saudável, sem doenças transmissíveis, não há impedimento. Só pela idade, a idade isoladamente não impede a doação de órgãos.
3: E aí, no caso, uma criança doa para outras crianças, idoso necessariamente vai doar para outro idoso? Tem essa relação?
14: Depende. Na verdade, o regulamento técnico do Sistema Nacional de Transplantes, ele prioriza que doadores abaixo de 18 anos, órgãos de doadores que tenham de 18 anos ou menos, vão primeiro para receptores também com abaixo de 18 anos. Mas isso varia um pouco, assim, por exemplo, porque nós podemos ter uma criança de 13 anos que seja muito grande, tenha, por exemplo, um coração já grande, né? Nós temos adolescentes aí de 13, 12 anos que tem 1,90m, né? Porte físico de adulto. Então, o coração desse adolescente provavelmente não vai caber numa criancinha de 1 ano que está precisando de um coração para transplante. Então, a gente faz essa relação antropométrica também, né? Mas, a priori, órgãos de doadores infantis vão primeiro para receptores infantis. Se não tiver nenhum receptor dessa faixa etária compatível, aí ele vai para a doação de órgãos para adultos normalmente. Mas a gente procura fazer essa compatibilidade antropométrica.
3: Agora, a senhora mencionou, né, a doação em casos de morte encefálica, a gente tem doações, doação também de pessoas em vida, porque eu acho que a maioria das pessoas, quando pensa em doação de órgãos, já pensa em situação de morte, né? Mas a gente tem doação em vida também. A senhora pode falar um pouquinho pra gente dos dois casos, assim, quando que se trata de doação pós-morte, quando que é possível fazer doação em vida ainda?
14: Sim, a doação pós-morte, ela é prevista em lei, né? E ela ocorre numa situação que a gente chama de morte encefálica, que é quando a função, a perda da função total das funções do cérebro, né? A gente sabe que todo o nosso organismo é comandado pelo nosso cérebro. Então, quando ele para de funcionar, isso é a morte, de fato, do indivíduo. E é na morte encefálica que é possível se doar coração, rins, fígado, pâncreas, intestino e tecidos também. É possível doar córneas, é possível doar pele, ligamentos, ossos, tendões, enfim. Mas na doação inter vivos, a gente só pode doar órgãos duplos ou órgãos que se regeneram, né? Então, em vivo, na doação em vivos, a gente pode doar um dos rins, parte do fígado e pode doar medula óssea. Esse é o tipo de doação em vida que pode acontecer.
3: Muito bem. Agora, doutora, uma única pessoa pode doar mais de um órgão, mais de um tecido?
14: Com certeza. Um único doador falecido, por exemplo, ele pode doar até 7, 8 órgãos e também pode doar todos os tecidos, exceto medula óssea. E o doador em vida é aquilo que eu falei, ele pode doar medula óssea, um dos rins ou parte do fígado.
3: E o Sistema Único de Saúde tem uma lista única para isso? Acho que essa também é uma dúvida que muita gente tem, né? Porque as pessoas têm aquele imaginário de que você pode... Ai, tendo dinheiro, você vai passar na frente. É uma lista única, né?
14: É uma lista única. Critérios econômicos, sociais, políticos, enfim, isso não é um consenso comum, é uma lenda urbana, né? Isso não existe, a lista é única. A distribuição dos órgãos que são doados pelas famílias, ela é feita através de critérios técnicos e não é feita assim diretamente pelo humano. Há um sistema informatizado que cruza os dados de compatibilidade dos candidatos a transplantes, ou seja, daquelas pessoas que estão inscritas na lista única, com os doadores, com os dados dos doadores, e existe um algoritmo. Então, ele cruza os dados dos doadores e dos receptores e vê qual é o mais compatível e organiza, assim, por critérios cronológicos, por critérios de urgência máxima, né? Então, você pode, por exemplo, uma pessoa pode passar na

0: transparente e não é possível se passar na frente da lista por questões que não sejam urgência.
1: Agora, antes da gente encerrar, queria que a senhora falasse um pouco sobre como as pessoas devem proceder caso elas queiram ser doadoras, né? Acho que é muito importante, principalmente quando se você tem a intenção de ser doadora, mas você percebe que a sua família pode ter algum tipo de preconceito com aquilo ou algum tipo de resistência, né?
0: Na verdade, as famílias não têm preconceito, as famílias não têm conhecimento, porque a doação de órgãos é uma coisa, assim, a gente costuma dizer que é o suprassumo da alta complexidade, né? Quando todos os tratamentos falharam, o que que resta agora? Trocar o órgão? Então, as famílias têm desconhecimento, né? Mas o que é essencial, que fique assim de mensagem para quem está nos ouvindo, é que se você deseja ser um doador após a sua morte, você venha a falecer e quiser se tornar um doador, você precisa deixar claro para a sua família. Então, você, sei lá, está numa conversa de fim de semana, vocês estão ali no almoço de domingo na família, né? Você fala assim, gente, lembra aquela coisa da doação de órgãos? Eu quero deixar bem claro, eu vou ser doador, viu? Se eu morrer, a gente até brinca, né? Se eu doer, é para doar. Se eu morrer, é para doar tudo. Então, é isso que precisa ficar claro, porque a família, ela tende a fazer os gostos do seu ente querido
1: a
0: quando ele fala,
1: né?
0: Ela tende a respeitar. Então, o que é muito claro é falar, gente, se eu morrer algum dia, eu quero ser doador de órgãos. Se eu não puder, por exemplo, se não houver morte cefálica, a pessoa já tiver o coração parado de cara, né? Assim, por exemplo, num acidente de trânsito, o coração parou ali, dá para doar córneas, dá para doar ossos, dá para doar pele, dá para doar músculos, tendões, dá para doar uma série de outros tecidos. Principalmente a gente tem que lembrar das córneas. A nossa lista de córneas hoje é gigante. E você imagina você poder doar os seus olhos e fazer com que uma pessoa volte a enxergar. Então, isso é muito importante. Então, a mensagem que precisa ficar para as famílias e para a pessoa que quer se tornar um doador é: avisa a sua família, porque quem vai autorizar a doação é a sua família.
1: Muito bem, nós conversamos com Patrícia Freire, coordenadora-geral do Sistema Nacional de Transplantes do Ministério da Saúde. Doutora Patrícia, muito obrigada pela entrevista à Voz do Brasil.
0: A gente é que agradece.
2: 2027 vai ser o ano da Copa do Mundo Feminina no Brasil.
1: E de olho no futebol feminino brasileiro, foi sancionado nesta segunda-feira um marco legal para a modalidade.
2: A legislação prevê medidas para profissionalização nas competições, proteção à maternidade e prevenção e combate à discriminação no futebol.
3: Foi sancionada nesta segunda-feira a Lei do Futebol Feminino, que estabelece diretrizes nacionais para o desenvolvimento do esporte. Entre as medidas, está a redução gradual do número de atletas não profissionais nas competições oficiais. Na principal divisão nacional, cada equipe poderá ter inicialmente até 4 jogadoras não profissionais. Nas demais divisões nacionais e na principal divisão estadual, o limite será de 6. A lei também estabelece medidas para ampliar a participação das mulheres em diferentes áreas do futebol e garantir mais direitos às atletas, como explica o ministro do Esporte, Paulo Henrique Cordeiro.
4: É uma lei que também se preocupa com a formação de gestoras, com técnicas, com a arbitragem feminina no futebol, com condições como a proteção à maternidade, com a busca da igualdade salarial entre as jogadoras do futebol feminino e do futebol masculino, que se preocupa essencialmente com o desenvolvimento desse futebol feminino, de nós virarmos a chave.
3: As atletas também deverão ter acesso a condições equivalentes de treinamento, espaços, equipamentos e profissionais de suporte. A legislação inclui ainda medidas de prevenção e combate à discriminação, ao racismo, à intolerância e à violência contra as mulheres no futebol. A medida entra em vigor durante a preparação do Brasil para sediar, em 2027, a Copa do Mundo Feminina. O Mundial será realizado de 24 de junho a 25 de julho em 8 cidades brasileiras. Reportagem Thaís de Araújo.
1: O governo federal divulgou hoje uma série de medidas que vem tomando para evitar que o aumento do preço do petróleo, causado pela guerra no Oriente Médio, traga prejuízos para a população brasileira.
2: A cotação internacional do barril do petróleo Brent, o tipo que é para comercialização, já acumula uma alta de 40% desde o início dos conflitos.
5: As medidas fazem parte de um conjunto de ações para evitar o aumento do preço dos combustíveis no país diante da alta dos preços internacionais do petróleo. O pacote inclui nova portaria do Ministério

0: da Fazenda, que prorroga a subvenção de R$ 2,12 por litro de óleo diesel, publicada na última sexta-feira. Segundo o ministro do Planejamento e Orçamento, Bruno Moretti, a política de concessão de subsídios aos combustíveis ainda é necessária e precisa ser mantida para atenuar os efeitos da guerra no Oriente Médio entre Estados Unidos, Irã e Israel.
1: A política de subvenção, ela funciona sempre como um amortecedor. Ela é do tamanho necessário para amortecer o choque e nunca ela é discricionária, sem parâmetros.
0: Na semana passada, também foi deflagrada a Operação Carga Pesada. De acordo com o balanço divulgado nesta segunda-feira, entre 21 e 25 de setembro, 241 fiscalizações foram realizadas em postos, distribuidoras e revendedoras para checar preços e qualidade dos combustíveis e do GLP, o gás de cozinha. O ministro da Justiça e Segurança Pública, Wellington Lima, destacou que o reforço na fiscalização não vai de encontro ao livre mercado. O ministro disse ainda que é preciso diferenciar a liberdade para definição de preços das situações consideradas abusivas.
2: A necessidade de nós, a todo instante, chamarmos atenção para a distinção entre o uso, a liberdade de preço e o abuso. O uso dessa faculdade não se confunde com este abuso indiscriminado de preço. Imaginar 1.300% de incremento na margem de lucro é algo que atenta frontalmente contra o interesse da sociedade brasileira, da cidadania, da dimensão dos consumidores, e o nosso aparato de Estado deverá estar absolutamente mobilizado para reprimir esse tipo de conduta.
0: O governo também aumentou as penalidades previstas para infrações cometidas por integrantes da cadeia de combustíveis. Com a nova regra, o teto para as multas passou de 14 para 500 milhões de reais. Reportagem Gabriela Noronha.
3: E devido à elevação abusiva de preços, a ANP, Agência Nacional do Petróleo, Gás Natural e Biocombustíveis, já aplicou multas que somam mais de 700 milhões de reais a distribuidoras de combustíveis.
4: E essas foram as notícias do governo federal.
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3: Fique agora com as notícias do Poder Judiciário e do Congresso Nacional. Boa noite.
4: Boa noite para você e até amanhã.
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7: STF vai definir limites para quebra de sigilo telemático em fiscalização tributária.
8: Acordo prevê medidas para combater o assédio eleitoral na administração pública da Paraíba.
7: Para o STJ, condenação por violência doméstica é fundamento suficiente para impor a participação do agressor em grupo reflexivo.
8: Boa noite, eu sou Marcela Luiza.
7: E eu sou Walter Lima.
8: Supremo Tribunal Federal vai definir se a Justiça pode autorizar a quebra de sigilo telemático em fiscalizações de tributos.
7: A decisão final do STF deverá ser aplicada por todo o judiciário do país. Marcelo Della Libera.
9: O caso começou com uma ação da União que pediu acesso a e-mails e arquivos armazenados em nuvem de um investigado para apurar um suposto esquema de emissão de notas fiscais falsas. No recurso ao Supremo, a União sustenta que o Marco Civil da Internet permite, mediante ordem judicial, o acesso a dados armazenados também em processos de outras áreas. O relator ministro Dias Toffoli destacou que a discussão envolve, de um lado, o direito à privacidade e ao sigilo das comunicações e, de outro, o interesse público na arrecadação de tributos. Ainda não há data para o julgamento do mérito no Supremo.
8: Acordo homologado pela Justiça do Trabalho prevê medidas para combater o assédio eleitoral na administração pública da Paraíba.
7: O Estado também vai pagar indenização por dano moral coletivo. Samanta Flor.
10: O acordo foi firmado entre o Ministério Público do Trabalho e o Estado da Paraíba. A previsão é de ações para identificar e coibir práticas de assédio eleitoral e também discriminatórias nas relações de trabalho da administração estadual. O Estado ainda vai pagar R$ 200 mil por dano moral coletivo em 20 parcelas. A decisão prevê multa em caso de descumprimento.
8: Mesários preparam sessões eleitorais antes da abertura da votação.
7: Equipes orientam o eleitorado e garantem o funcionamento das sessões. Estevam Furtado.
11: No dia 4 de outubro, as sessões eleitorais vão funcionar das 8 da manhã às 5 da tarde, no horário de Brasília. Durante o pleito, mesárias e mesários conferem a identificação, registram a presença, liberam a urna e orientam eleitoras e eleitores sem interferirem na escolha do voto. Celulares e outros equipamentos que possam gravar ou transmitir imagens devem ficar desligados e guardados no local indicado pelos mesários, enquanto a pessoa vota. Ao final do horário de votação, a equipe imprime o boletim de urna e encaminha a mídia de resultado para a transmissão dos dados.
8: Condenação por violência doméstica é fundamento suficiente para obrigar agressor a participar de grupo reflexivo como condição de suspensão da pena.
7: O entendimento é do STJ, Fátima Uchoa.
12: Um homem condenado por violência doméstica teve a execução da pena suspensa desde que cumprisse algumas condições, como a de frequentar 5 sessões de grupo reflexivo. O Tribunal de Justiça do Rio de Janeiro afastou essa condição por entender que não houve fundamento específico para determiná-la, o que resultou em recurso do Ministério Público. O STJ restabeleceu a obrigação. Segundo o relator ministro Rogério Schietti Cruz, o juiz só precisa apresentar justificativa específica se decidir não aplicar a medida. Para o ministro, os grupos buscam responsabilizar o agressor e ajudar a romper o ciclo de violência doméstica.
8: Justiça bloqueia 146 milhões de empresas acusadas de envolvimento em garimpo na terra indígena Yanomami.
7: A decisão é fruto de um pedido do MPF, Vanessa Pereira.
13: Segundo a ação, a cassiterita era extraída clandestinamente da terra indígena Yanomami, em Roraima, transportada por aeronaves a partir de pistas de pouso clandestinas, registrada como se fosse produção de cooperados e, em seguida, adquirida pela White Soul de Metalurgia e Mineração Limitada, que transformava o minério em lingotes de estanho. Com isso, além do bloqueio de bens, direitos e valores, a Justiça também determinou que a Receita Federal informe os dados de faturamento das 4 empresas de 2021 a 2025. Essas informações servirão de base para sanções e eventual revisão de valores bloqueados.
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8: Uma boa noite.
7: E até amanhã.
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1: Eu sou Humberto Pinheiro e estes são os destaques de hoje do Jornal do Senado, que começa agora. Congresso vai iniciar a análise da medida provisória que proíbe as BETs em todo o país. CCJ analisa punições para quem desiste de criança adotada. Sancionada lei que cria Universidade Federal da Fronteira Norte em Oiapoque, no Amapá. Boa noite. Já está no Congresso Nacional a medida provisória 1394 de 2026, que proíbe em todo o país as chamadas BETs. Pelo texto, que será analisado por uma comissão mista de senadores e deputados federais, antes de ser votado pelos plenários da Câmara e do Senado, a restrição valerá para as apostas sobre eventos reais de temática esportiva e sobre eventos virtuais de jogos online. As informações com o repórter Alexandre Campos.
2: Além de acabar com as atuais concessões no prazo de 30 dias, a MP prevê o bloqueio do acesso a sites e aplicativos de apostas. As empresas que exploram a atividade não terão direito a qualquer indenização nem a devolução do valor que repassaram ao governo pela outorga do serviço. A conta vinculada a algum operador que continuar explorando ilegalmente a atividade será bloqueada e os valores serão destinados ao Fundo Nacional de Segurança Pública. O dinheiro referente a jogos não apurados e os recursos de prêmios de apostas, cujo resultado tiver sido concluído antes da vigência das novas regras, deverão ser devolvidos aos apostadores. O texto ainda veda publicidade, propaganda e patrocínio relacionados a esse tipo de atividade e impõe obrigações aos provedores de aplicações de internet e lojas virtuais, como impedimento de oferecer produtos ou serviços referentes a apostas. O vício em bets tem levado famílias ao endividamento e há mais registros de casos de depressão e de ansiedade, com aumento do risco de suicídio, problemas que, de acordo com o governo, motivaram a edição da medida provisória. A população pode se manifestar sobre a MP clicando em consulta pública no endereço senado.leg.br/e-cidadania.
1: O Congresso também recebeu o projeto de lei do Executivo que tipifica crimes relacionados às BETs. O texto torna crime tanto a exploração quanto a publicidade de BETs, tipificando 5 condutas como criminosas. A proibição das BETs prevista em medida provisória já está valendo, mas o projeto que trata dos crimes ainda precisa ser votado pela Câmara e pelo Senado para virar lei e entrar em vigor. A Comissão de Constituição e Justiça do Senado deve discutir uma alteração no Estatuto da Criança e do Adolescente para punir adultos que desistem do processo de adoção. A proposta busca introduzir sanções específicas para desencorajar a chamada desistência tardia, quando a criança já consolidou laços afetivos com os adotantes. Repórter Douglas Castilho.
3: De 2019 a 2024, mais de 2 mil crianças registradas para adoção passaram por pelo menos um processo de devolução, segundo dados do Conselho Nacional de Justiça. Foi pensando nesse cenário que o ex-senador Major Olímpio apresentou o projeto de lei que estabelece sanções para os adotantes que desistirem durante o processo. A relatora da proposta na Comissão de Direitos Humanos, senadora Damares Alves, do Republicanos do Distrito Federal, falou das consequências dessa espécie de segundo abandono.
4: Agravam ainda mais a vulnerabilidade de crianças e adolescentes que, por vezes, já sofrem trauma anterior de exclusão ou perda da família de origem.
3: A proposta prevê punições como o pagamento de indenização e até responsabilização por crime de abandono de incapaz, se a desistência ocorrer após a sentença judicial definitiva de adoção.
1: Foi sancionada a lei aprovada pelo Senado que cria a Universidade Federal da Fronteira Norte, com sede em Oiapoque, no Amapá. Repórter Rodrigo Rezende.
5: A Universidade Federal da Fronteira Norte, a UFFN, terá sede em Oiapoque, na fronteira com a Guiana Francesa, e será vinculada ao Ministério da Educação. O campus da Unifap, Universidade Federal do Amapá, que fica no município, passa a integrar a nova universidade, com a transferência dos cursos, estudantes e cargos. A UFFN terá como objetivos oferecer graduação e pós-graduação, desenvolver pesquisa, extensão e cultura e promover a inovação e o desenvolvimento regional. O presidente do Senado, Davi Alcolumbre, destacou o papel da instituição na formação de profissionais e pesquisadores, principalmente com a possível exploração de petróleo na região.
6: De formarmos capacidade intelectual na academia, na universidade, no conhecimento, nessa nova perspectiva das riquezas da exploração do petróleo e das riquezas que o petróleo pode proporcionar para o Brasil e vai proporcionar para a Amazônia, de conhecimento, de inteligência, e a universidade, só ela é capaz de gerar todas essas perspectivas.
5: Para 2027 e 2028 estão previstos investimentos de R$20 milhões por ano na nova universidade.
1: Uma proposta em análise na Comissão de Educação propõe que bibliotecas de escolas públicas disponibilizem livros sobre proteção à mulher. Obras que abordem o tema igualdade entre homens e mulheres também devem constar nos acervos. A medida tem como objetivo atuar preventivamente no combate à violência contra o público feminino e deve ser adotada conforme a previsão orçamentária. A relatora, senadora Ivete da Silveira, do MDB de Santa Catarina, enfatiza que a iniciativa pode ser implementada de forma gradual. Para ela, o acesso a obras literárias, informativas e pedagógicas sobre esses assuntos contribui para o desenvolvimento de atitudes compatíveis com a dignidade da pessoa humana e com a não discriminação.
7: Nem só de violência vive o Brasil, ele vive também de uma capacidade de reagir a ela.
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1: O Tribunal Superior Eleitoral decidiu que o e-título poderá ser usado normalmente nos dias das eleições, inclusive para download. A novidade vale para os 2 turnos de votação. Mais detalhes com o repórter Herman Kulitz.
11: Os cidadãos poderão usar o aplicativo e-título normalmente nos dias da votação, inclusive para download. Isso vale tanto para o primeiro turno quanto para o segundo. O anúncio foi feito pelo presidente do TSE, ministro Cássio Nunes Marques, destacando as funcionalidades.
12: A Justiça Eleitoral iniciou o envio de notificações oficiais pelo aplicativo e-título. A iniciativa busca facilitar o acesso a informações importantes para o exercício do voto, como a consulta antecipada ao local e a sessão de votação. Reforçamos, portanto, a recomendação para que eleitoras e eleitores mantenham o aplicativo atualizado, façam o primeiro acesso e confiram seus dados com antecedência.
11: De acordo com o TSE, quem tem biometria cadastrada e fotografia digital poderá utilizar o e-título como documento oficial de identificação na hora de votar, apresentando o documento diretamente pelo celular ao mesário. Não serão aceitas capturas de tela nem documentos sem foto.
1: 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Com trabalhos técnicos de Eliseu Caires, o Jornal do Senado fica por aqui. Acompanhe agora as notícias da Câmara dos Deputados. Boa noite e até amanhã.
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14: Câmara analisa a destinação de percentuais mínimos de recursos ao esporte.
15: Projeto de lei cria uma política nacional de educação para jovens e adultos.
14: Parlamentares apresentam propostas para fiscalizar a qualidade da água.
15: Boa noite. Encerramos hoje o projeto de gravação de edições do jornal Câmara dos Deputados em emissoras da rede Câmara de Rádio neste ano de 2026. Este programa está sendo produzido diretamente da cidade de Vitória da Conquista, com a participação do colega Guilherme Barbosa, da Rádio Câmara de Vitória da Conquista. Eu sou Márcio Aquilissardi, bem-vindo, Guilherme.
16: Boa noite, obrigado, Márcio. É uma honra profissional participar da apresentação desse jornal da Câmara dos Deputados, dentro da Voz do Brasil. Vamos agora às notícias da Câmara dos Deputados. O Wellington Roberto, do PSD da Paraíba, apresentou proposta de fiscalização e controle para verificar a origem e a regularidade da água utilizada na fabricação de refrigerantes e cervejas no Brasil. A iniciativa prevê a revisão das autorizações realizadas nas fábricas nos últimos 5 anos.
15: Wellington Roberto quer saber se as empresas usam água mineral dentro dos padrões exigidos pelos órgãos de controle. O deputado também solicita explicações sobre a ausência nos rótulos dos refrigerantes de informações relacionadas à origem da água utilizada na produção.
16: Júlio Arcoverde, do PP, quer discutir a prestação dos serviços de abastecimento de água e esgotamento sanitário no estado do Piauí. O deputado cita relatos de falhas no fornecimento e defende mais acompanhamento da execução dos contratos de concessão.
15: Júlio Arcoverde sugere reunir representantes da concessionária, de órgãos reguladores e do poder público em uma audiência sobre o tema. Ele explica que o objetivo é avaliar a fiscalização do setor e discutir medidas para melhorar a qualidade e a continuidade dos serviços prestados.
13: Saúde.
16: Dorinaldo Malafaia, do PDT do Amapá, defende a aprovação de projeto de lei complementar que inclui o combate à malária entre os objetivos da atuação conjunta da União, dos Estados, do Distrito Federal e dos municípios. A proposta prevê ações articuladas aos processos de licenciamento ambiental.
15: Dorinaldo Malafaia alerta que grandes empreendimentos instalados em regiões com alta incidência de malária devem considerar, durante o processo de licenciamento, os riscos da doença. O deputado avalia que a cooperação entre os entes federativos pode fortalecer a prevenção e o controle.
13: Segurança Pública.
16: Sargento Faur, do PL do Paraná, defende o aumento das penas para motoristas alcoolizados que causarem acidentes com vítimas. Ele cita casos recentes de atropelamentos fatais e mortes de motociclistas provocados por condutores embriagados.
17: Eu apresentei, baseado nessa carnificina que estamos vivendo no trânsito, um projeto duríssimo, que ele aumento de pena, reclusão de 6 a 20 anos quando o motorista, sob influência de álcool ou outra substância psicoativa, provocar morte no trânsito, crime inafiançável. Ou seja, chega de fiancinha de 3 mil, de 1.000, de 2 mil, não, vai ficar preso até decisão judicial. Multas mais severas.
15: A proposta também prevê 10 anos de suspensão da carteira de motorista em casos de morte e 7 anos quando houver invalidez permanente da vítima. Para Sargento Faur, as mudanças evitam a sensação de impunidade e tornam mais rigorosa a punição para crimes cometidos por motoristas embriagados.
16: Favorável à redução da maioridade penal de 18 para 16 anos, Paulo Freire Costa, do PL de São Paulo, considera que as regras atuais de punição para adolescentes precisam levar em conta a gravidade dos acontecimentos. Ele é um dos autores de PEC sobre o tema.
15: O texto assinado por Paulo Freire Costa também inclui a responsabilização penal de adolescentes maiores de 12 anos que cometam crimes violentos e hediondos. A justificativa aponta que o limite de 3 anos de internação pode estimular o recrutamento de menores para a prática de crimes.
13: Justiça.
16: Projeto de Alexandre Guimarães, do MDB do Tocantins, cria regras para punir a chamada litigância abusiva reversa. A proposta prevê punições para réus que descumpram decisões judiciais de forma reiterada ou apresentem recursos sucessivos apenas para atrasar as determinações da justiça.
15: De acordo com Alexandre Guimarães, grandes litigantes costumam transformar a demora dos processos em estratégia de negócio, o que sobrecarrega o judiciário. Para ele, a medida combate o abuso de poder econômico nos tribunais e assegura que as decisões sejam cumpridas.
18: Educação.
16: A Câmara analisa a criação de uma Política Nacional de Educação de Jovens e Adultos. A proposta pretende avançar na construção de medidas para estimular milhões de brasileiros que não conseguiram concluir os estudos. A repórter é Maria Neves.
19: A Comissão de Educação da Câmara dos Deputados aprovou o projeto que institui a Política Nacional de Educação de Jovens e Adultos. Pela proposta, o poder público deverá adotar ações para assegurar o acesso e a permanência na escola de todos os cidadãos que não concluíram o ensino fundamental ou médio na idade própria. Dentre as medidas previstas estão a busca ativa de estudantes que abandonaram os estudos, a previsão de orçamento próprio para o programa em igualdade de condições com o ensino regular e a oferta de bolsas de estudo. Ainda de acordo com o texto aprovado, a União deverá oferecer assistência técnica a estados e municípios para ampliar a oferta de vagas na educação de jovens e adultos. Nessa modalidade, as instituições de ensino deverão oferecer cursos em horários flexíveis, inclusive aos fins de semana. Para a deputada professora Luciene Cavalcante, do PSOL de São Paulo, que integra a Comissão de Educação, a proposta é fundamental, uma vez que o Brasil ainda conta com milhões de pessoas que não concluíram a educação básica.
20: Hoje, no nosso país, mais de 1.000 cidades não têm sequer uma turma de EJA. Isso é um escândalo. Quando a gente vai olhar que são quase 70 milhões de brasileiros que hoje não concluíram a educação básica.
19: O projeto ainda determina a formação de professores especializados e a realização de concursos públicos para a contratação de profissionais específicos para a formação de jovens, adultos e idosos. Os governos também terão de assegurar aos alunos da modalidade de jovens e adultos participação igualitária em programas de material didático, transporte, alimentação e assistência à saúde. Além disso, as instituições de ensino deverão oferecer espaço para acolhimento de crianças entre 4 e 12 anos, sob a responsabilidade de estudantes jovens, adultos ou idosos. A proposta que institui a Política Nacional de Educação de Jovens e Adultos ainda será analisada pelas Comissões de Finanças e Tributação e de Constituição e Justiça. Da Rádio Câmara de Brasília, Maria Neves.
18: Economia.
15: Lucas Ramos, do PSB de Pernambuco, apoia a criação de regras mais claras para responsabilizar os sócios pelas obrigações que permanecem após a extinção de uma empresa. A proposta, segundo ele, protege credores, trabalhadores e fornecedores, além de ampliar a segurança jurídica.
16: Relator da matéria na Comissão de Indústria, Comércio e Serviços, Lucas Ramos avalia que a mudança contribui para reduzir disputas judiciais e fortalecer o ambiente de negócios. Ele afirma que a medida ajuda a coibir o uso indevido da personalidade jurídica para evitar o cumprimento de obrigações.
15: O projeto de Júnior Ferrari, do PSD do Pará, amplia a desoneração tributária para serviços de conservação, modernização e reparo de embarcações listadas no Registro Especial Brasileiro. O texto também inclui as empresas brasileiras de navegação como beneficiárias do Renaval, o programa de incentivo ao setor.
16: Júnior Ferrari alega que a reforma tributária acabou com benefícios que garantiam a competitividade do setor de reparos navais. Ele entende que as mudanças são necessárias para preservar empregos, atrair investimentos estrangeiros e manter a infraestrutura de atendimento à frota brasileira.
15: Juarez Costa, do Republicanos de Mato Grosso, integra a Frente Parlamentar em Defesa do Mutualismo. O grupo pretende acompanhar a regulamentação do sistema em que associados dividem os custos de proteção de seus bens como alternativa ao seguro tradicional.
16: Juarez Costa apoia a articulação entre o poder público, entidades do setor e a sociedade civil para fortalecer esse modelo de proteção patrimonial. A frente também busca contribuir para a aplicação das regras estabelecidas pela lei que regulamentou o mutualismo no país.
8: Agricultura.
15: Produtores rurais endividados poderão ter até 25 anos para pagar seus financiamentos, conforme substitutivo apresentado por Dilceu Esperafico, do PP do Paraná. O relatório do deputado também estabelece carência de até 3 anos para o início dos pagamentos.
16: Dilceu Esperafico considera que a renegociação das dívidas pode ajudar os produtores afetados por perdas na safra, aumento dos custos de produção ou dificuldades na comercialização. O texto também prevê a suspensão de cobranças judiciais durante o período de adesão ao programa de renegociação.
15: Raimundo Costa, do PSD da Bahia, é autor de projeto que cria um selo nacional para identificação de pescado proveniente da pesca artesanal sustentável. A proposta também institui um programa de rastreabilidade para informar a origem do produto e a comunidade responsável pela captura.
16: Raimundo Costa aponta que a certificação pode aumentar o valor comercial do pescado artesanal, ampliando o acesso a mercados diferenciados. O texto prevê também que produtos certificados tenham prioridade em compras públicas, feiras e ações de promoção comercial.
8: Trabalho.
15: Mauro Benevides Filho, do União do Ceará, apoia a PEC que reduz de 44 para 40 horas semanais a jornada, com 2 dias de descanso a cada 5 trabalhados e sem redução salarial. Ele ressalta a importância da mudança para o bem-estar da população.
18: Eu bato muito que você, para você crescer, você tem que melhorar na sua função, estudando. O que é que essa emenda constitucional está fazendo? É tentando reduzir, em vez de 1 dia por semana, de folga, de lazer, de cuidar da casa, enfim, do que seja, de estudar, é reduzir de 5 por 2. O que é isso? É trabalhar 5 dias e conseguir folgar 2. Isso não significa que sábado e domingo não poderão trabalhar. Poderão sim. Você pode substituir um dia da semana, quarta-feira, trabalhar no sábado e assim por diante. Ou seja, a emenda constitucional prevê isso.
16: Mauro Benevides Filho considera que a redução da jornada também pode aumentar a produtividade. Segundo o parlamentar, empresas que já adotaram a escala de 5 dias de trabalho por 2 de descanso relatam funcionários mais motivados e redução das faltas justificadas por atestados.
15: Zé Adriano, do PP do Acre, apresentou requerimento para a realização de audiência pública para debater o fim da escala 6x1. O deputado propõe ouvir representantes da construção civil sobre os possíveis impactos da mudança nos custos, na produtividade e na manutenção dos empregos.
16: Zé Adriano considera que a construção civil deve participar do debate por empregar grande contingente de trabalhadores e depender intensamente de mão de obra. Ele avalia que a audiência pode contribuir para a análise das propostas sobre o tema que tramitam no Congresso Nacional.
15: Missionário José Olímpio, do PL de São Paulo, apresentou o projeto que autoriza a criação de um Programa Nacional de Proteção a Motofretistas e Mototaxistas. A proposta prevê recursos federais para municípios e o Distrito Federal oferecerem gratuitamente equipamentos de segurança e cursos de qualificação.
16: Missionário José Olímpio defende a priorização de trabalhadores de baixa renda com adesão voluntária aos cursos e sem novos custos para a categoria. Segundo o deputado, o objetivo é reduzir os acidentes e as mortes no trânsito relacionados ao uso profissional de motocicletas.
15: Ercílio Coelho Diniz, do MDB de Minas Gerais, apresentou o projeto que cria o Programa Nacional de Requalificação Profissional para pessoas acima de 45 anos. Segundo ele, o objetivo é oferecer cursos gratuitos de tecnologia e serviços digitais, bolsas de qualificação e incentivos para empresas que contratarem os beneficiários.
16: O projeto de Ercílio Coelho Diniz também prevê prioridade para pessoas desempregadas há mais de 1 ano. O deputado argumenta que a iniciativa combate o etarismo no mercado de trabalho e reduz o desemprego prolongado entre trabalhadores com mais de 45 anos.
8: Esporte.
15: A Câmara analisa uma proposta que prevê a destinação de recursos ao esporte. A repórter Paula Bittar tem mais detalhes sobre a medida.
0: A Comissão de Constituição e Justiça da Câmara aprovou uma proposta de emenda à Constituição que estabelece que União, Estados, Distrito Federal e municípios deverão destinar anualmente pelo menos 1% da receita de impostos à promoção do desporto educacional e de alto rendimento. Além de definir percentuais mínimos, a proposta propõe um sistema de repasse de recursos entre os entes federativos para viabilizar políticas públicas integradas. Assim, do mínimo previsto para a União, 25% serão destinados aos estados e ao Distrito Federal e 25% aos municípios. Os critérios de rateio dos recursos serão definidos em lei complementar. O relator na comissão, deputado Helder Salomão, do PT do Espírito Santo, defende que a destinação de recursos mínimos pode colaborar para o incentivo ao esporte desde cedo.
21: A escola é a primeira oportunidade que o jovem, que o adolescente tem de começar a prática esportiva. E muitas escolas não têm a estrutura necessária, não têm o apoio. Nós precisamos ter recursos disponíveis, e nós estamos falando de 1% do total dos impostos arrecadados, para investimento em infraestrutura nas escolas do nosso país. Eu tenho certeza que nós vamos revelar muito mais talentos.
0: Segundo Helder Salomão, no futuro, mais dinheiro investido se transformará em mais medalhas para o país.
21: Hoje, nós temos o Bolsa Atleta, que é uma experiência bem sucedida, porque vários ganhadores de medalha nas Olimpíadas que o Brasil participa são de atletas que tiveram o apoio do Bolsa Atleta. Eu acredito que nós, ao aprovarmos essa PEC e ela se transformar numa legislação que garante recurso para infraestrutura e apoio aos nossos jovens, adolescentes, nós teremos muitos talentos. O Brasil vai se destacar muito mais nas Olimpíadas, nas competições nacionais e internacionais.
0: A análise da proposta pela CCJ é apenas o primeiro passo da tramitação na Câmara. Agora, a PEC que destina recursos para o esporte, assim como outras que estão sendo analisadas em conjunto e tratam do mesmo tema, precisa passar por uma comissão especial e pelo plenário em 2 turnos de votação. Da Rádio Câmara, de Brasília, Paula Bittar.
16: A Câmara analisa projeto que cria uma política nacional para ampliar o acesso de crianças e adolescentes com autismo a atividades esportivas adaptadas. Autor da matéria, André Fufuca, do PP do Maranhão, afirma que a iniciativa utiliza o esporte como ferramenta de desenvolvimento, autonomia e inclusão social.
15: A matéria prevê a criação de núcleos e centros de esporte inclusivo e a capacitação de profissionais para atender esse público. André Fufuca destaca também a integração de ações nas áreas de esporte, educação, saúde e assistência social.
16: Termina agora esta edição especial do jornal Câmara dos Deputados, produzida e apresentada pela Rádio Câmara de Brasília, em parceria com a Rádio Câmara de Vitória da Conquista, integrante da Rede Câmara de Rádio.
15: Eu agradeço ao Guilherme e a toda a equipe da Câmara de Vereadores de Vitória da Conquista pelo excelente trabalho conjunto.
16: Obrigado à Câmara dos Deputados por esta oportunidade. Este programa teve trabalhos técnicos de Everson Urani e apresentação de Márcio Aquilissardi e Guilherme Barbosa. Boa noite.
15: O Jornal Câmara dos Deputados volta amanhã. Fique agora com as notícias do Tribunal de Contas da União.
22: Minuto do TCU.
23: O Tribunal de Contas da União lançou um novo episódio do videocast Diálogos com TCU sobre os impactos das apostas esportivas online, conhecidas como bets. O programa trata de endividamento, saúde pública, lavagem de dinheiro, mercado ilegal e a atuação do Estado no setor. Em 2024, as bets movimentaram cerca de R$130 bilhões no Brasil. A auditoria do TCU identificou que plataformas não autorizadas ainda operam entre 41% e 51% do mercado brasileiro. No episódio, o advogado Roberto Lacerre alerta.
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2: boa noite.
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4: Pois é, ao fim desta semana, vamos votar. Espero que não falte muita gente, não. Porque é necessário que a gente não deixe os outros decidirem pela gente. Se a gente tem vontade mesmo de mudar o país, de mudança, de garantir futuro, de garantir empreendimento, crescimento, emprego, condições, outras condições de segurança jurídica, que a gente possa voltar a confiar na justiça, que a gente possa ter um poder legislativo com força, que a gente possa ter uma presidência que desestimule a corrupção, desestimule a mentira. Então, a gente tem que votar. Depois de 16 anos, até 130, vamos votar. Porque o voto de cada um é importante. Está um desânimo grande na campanha de Lula. Muita gente já está apostando que... Eu não acredito que possa ter resultado já no primeiro turno. Mas muita gente que conhece o Nordeste me diz que Flávio já vai sair do primeiro turno estando na frente. E aí um segundo turno mais ou menos favorável a Flávio, porque... Os outros votos, né? O Zema, por exemplo, já declarou voto em Flávio já no primeiro turno, né? Liberou um novo para fazer isso. Caiado não. Caiado ainda deu palpite lá nessa história de Nossa Senhora Aparecida. Ele vai acabar perdendo o voto, porque essa história de Nossa Senhora Aparecida é uma absoluta mentira, né? Eu já disse que não depende de voto, ainda que fosse, né? Mas não é. Flávio nem estava no Congresso em 2007, estava no Rio de Janeiro. Ou na Câmara de Vereadores ou na Assembleia Local. Não tem nada a ver com isso, com essa proposta. É uma proposta que não ia adiantar nada, porque quem declarou que Nossa Senhora da Conceição Aparecida é padroeira do Brasil foi um decreto do Papa Pio XI, em 1930. Então não tem lei brasileira que consiga derrubar decreto do Papa. Isso aí. Inventaram uma mentira sem fundo histórico, sem saber de que estão falando. E o pior é que, derrubada a mentira pelo Tribunal Eleitoral, o ministro Dino no Supremo derruba a derrubada. Como disse o editorial do Estadão, ministro Dino está trabalhando na campanha de Lula. Ele ainda continua subordinado a Lula como ministro da Justiça, como estava quando era ministro da Justiça. Aliás, ele foi votado, foi escolhido pelo Maranhão para ser subordinado aos eleitores maranhenses. Desrespeitou tudo isso. Meu Deus... Como é que uma democracia vai funcionar desse jeito? Não funciona. Bom, mas eu estou falando nisso, né? Essa história das bets não me sai da cabeça. Como é que a aposta eletrônica é proibida porque faz mal para as famílias e as apostas, as 12 loterias da Caixa Econômica Federal não são proibidas? E nem precisa de medida provisória para proibir, basta dar ordem. Para com isso, isso faz mal para as famílias. Essa história, como é que continua o Quina, Loto Fácil, Instantânea, Dupla Sena, Lotomania, Super 7, Mega Sena, Timemania, Loteca, Federal. Meu Deus, que mentira é essa? Que hipocrisia é essa? De umas ficam proibidas, as outras não ficam. Vai ser tiro no pé. Assim como essa ridícula blasfêmia de envolver Nossa Senhora Aparecida na campanha eleitoral. Depois de Lula dizer que o vermelho da bandeira do PT é o sangue de Cristo. As religiões exigem respeito e a lei manda que se respeitem as religiões. Está na Constituição, está lá no artigo 5º. E Lula jurou cumprir a Constituição. Só que ele não deve ter lido, ele não sabe o que está fazendo. E está, como o pessoal da campanha imagina, da campanha de Lula, está desanimado. Até no Nordeste há esse desânimo da campanha de Lula. Bom, eu queria comentar aqui, eu falei em Nordeste, mais um ônibus, estava indo de Fortaleza para Palmas, se não me engano, e capotou. O ônibus está intacto, tanto que foi descapotado e está intacto. Eu até acho que ele poderia sair andando. 7 mortos lá dentro, ou lá fora, 13 feridos. Obviamente, são pessoas que estavam sem cinto. Eu vou insistir aqui, não usar cinto em ônibus é o mesmo que não usar cinto em carro, é a mesma coisa. É a mesma lei da inércia. O sujeito usa cinto para não ficar se batendo para um lado para o outro, não sair pela janela, não ser esmagado pelo ônibus que rola. Pensem nisso. De Brasília, Alexandre Garcia.

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2: Olá, tudo bem? E aí, como é que você tá? Tudo jóia? Estamos começando mais uma edição do Pega Leve. Eu sou o Wilson, muito prazer. A partir de agora eu tô junto com você, tocando sua música linda, sempre com você interagindo e participando. Aproveite e mande tua mensagem em facebook.com/programa Pega Leve. Simbora começar o programa de hoje com Ed Sheeran, Thinking Out Loud.
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10: À procura de alguém. Tá solteiro, tá solteira, tá afim de encontrar uma pessoa especial? A gente pode te ajudar. Manda tua mensagem no facebook.com/programa Pega Leve. Hoje eu falo do Márcio, que tem 50 anos. Márcio Pena tá procurando mulheres que estejam na faixa dos 40 até uns 55 e que queiram uma pessoa conversadeira. Se interessou, quer conhecê-lo? facebook.com/programa Pega Leve. Agora tem Luan Santana.
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0: James Blunt, You're Beautiful, já já tem mais.
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2: Três músicas de amor do ouvinte, sequência da Suzana Feitosa, que a gente ouve agora.

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0: Elton John e Britney Spears, Hold Me Closer. Na sequência, tem mais.
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0: Sarah Brightman, Dust in the Wind, linda música. Já já tem mais.
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3: 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História da Camila e do Renan. Oi Wilson, me chamo Camila e até hoje eu faço parte de um grupo de amigos do antigo prédio em que eu morava, desde os 15 anos, e hoje eu já tenho 47. Bom, neste grupo tinha um menino, o Renan, que andava com a gente e que era da escola de um dos amigos que morava no mesmo prédio. Sempre achei ele muito bonito, mas ficava com vergonha e nervosa perto dele. Então, nunca conversávamos muito. Nos vimos várias vezes ao longo dos anos, mas eu sempre estava em péssimos relacionamentos. Passou bastante tempo, eis que nosso amigo, em comum, me chamou para sair e ele estava lá. Já estava solteira, continuei achando ele lindo e não ficava mais nervosa perto dele. Então, conversamos bastante. Tentei dar em cima, mas não rolou nada naquele dia. Depois mandei uma mensagem para o nosso mesmo amigo, em comum, perguntando se o Renan estava solteiro. Esse amigo agitou e já saímos no próximo fim de semana. Nem eu ou ele pensávamos em nada sério. Mas quando ficamos, foi uma conexão tão intensa e forte que ficamos extremamente mexidos e meio que nos apaixonamos de primeira. Estamos juntos até hoje, fazendo planos para o futuro no melhor relacionamento que já tivemos. E Renan é, sem dúvidas, o amor da minha vida. Lewis Capaldi, Someone You Love It.
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0: One, Carlos Whisper, a mais romântica da hora. Obrigado pelo teu carinho, um beijo e até a próxima. Tchau.
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1: Meia-noite e um minuto. 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

0: Vamos firme agora, hein?
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0: Essa moda é pra você que tá amando e não tá sendo correspondida. É o seguinte, não segura ela não. Quer ir? Deixa ela ir. Quer ir? Então vai.
4: Se quer ir, então vai, vai, vai, vai, vai. Vai pra cá.

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1: É isso aí, galera. Vamos levantar o braço pra valer. Bater palma sem medo.

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0: Pode parecer loucura, mas eu acho que foi aquele sofazinho que fortaleceu o lance entre eu e ela, sabia?
1: Luan, sofazinho faz parte da vida de todo mundo, rapaz.

1:13. 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
1: Clássicos Sertanejos, Christian Ralph, é desse jeito que a gente se ama, quanto amor, né? Vamos de pedido? Oi, Nilma. Nilma Coelho tá com a gente, diz que adora Jads e Jadson, pediu ressentimento.
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0: todos gostam tanto dessa música. Que música que você quer pedir aqui pra gente, que você goste também, que de repente você queira oferecer? Pode ficar à vontade nas redes sociais e também pelo WhatsApp.
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Parabéns! Quem tá de aniversário hoje é o Eliel Reis. Beijo pra você, Andréia Medeiros, Gerson Domingos, também a Tatiane Silva, William Pontes e Brenda Alvarenga. Muitos anos de vida, amor, paz, felicidades. Que Deus abençoe demais aí a vida de vocês, viu? Chitãozinho e Chororó, confidências.

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0: aqui para as redes sociais. Se você ainda não segue a gente, vai lá, deixa seu recado, curte nossos posts.
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Tudo bem, James? James Lacerda tá com a gente. A Helena de Oliveira, Chico Conceição e também a Guilhermina Bastos, que comentou que é raro ela mandar mensagem, porque ela não para nunca, mas tá sempre ligadinha aqui com a gente. E agora tá de férias. Aí agora tá dando tempo. Legal, aproveite bastante, descansa bastante e continue por aqui ligadinha com a gente. Alan e Aladim, dois passarinhos.

0: Muito obrigado, Brasília!
1: Clássico sertanejo, Jorge Mateus, aí já era. A gente ouviu também Milionário José Rico, Meu Martírio, dos anos 80. E daqui a pouco o Wilson tá chegando, hein, gente? Já já conta os sertanejos.
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1: Clássicos Sertanejos. Quem chega por aqui é o Wilson. Tá no ar, Contos Sertanejos.
2: Eita, bora pra mais uma história, né? Aí o Zé, né, tá batendo um papo com o compadre. Ele falou: ô, compadre, você acredita, rapaz, que eu descobri que eu tenho claustrofobia? Mas é do céu. Se eu te falar que eu nem sei o que é isso. Mas, rapaz, claustrofobia é o medo de lugares fechados. Por exemplo, sempre quando eu tô indo no bar, sinto medo dele tá fechado.
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3: Vocês, Patrícia e Valéria.
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0: entrega. Bora ouvir de quem é o próximo pedido? Mensagem de áudio.
1: Oi, Ju, tudo bem? Eu quero ouvir aquela do Thiago Gaguinho, pode ser?

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10: 4 horas e 6 minutos.

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15: 4 horas e 20 minutos.

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17: 4 horas e 33 minutos.

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17: 4 horas e 43 minutos.

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1: Bom dia, amados filhos e filhas. Hoje, dia 29 de setembro, também dia de São Miguel, Rafael e Gabriel, os arcanjos de Deus. Arcanjos do Senhor, venham em meu auxílio. Arcanjos de Deus, venham em meu socorro. Pedindo que a palavra de Deus esteja tão presente em nossa vida, façamos o sinal da cruz em nome do Pai, do Filho e do Espírito Santo. Amém. Senhor Deus da vida, que criastes o homem à vossa imagem e semelhança, pensastes com amor os caminhos a serem percorridos para nossa felicidade e salvação. Senhor, por muitas razões a humanidade se perdeu dos preceitos, por isso mandastes os profetas e, por fim, nosso Senhor Jesus Cristo, para nos trazer a plena revelação do verdadeiro amor a Deus, ao próximo e a nós mesmos. Obrigado, Senhor, por deixar esta revelação na palavra. Palavra que nos orienta, palavra que nos corrige, palavra que nos ilumina, palavra que nos traz dignidade de filhos de Deus. Manda teu Espírito, Senhor, no início deste dia, para que compreendamos esta palavra e, compreendendo-a, possamos vivê-la. Manda teu Espírito, Senhor, com o dom do entendimento, com o dom da sabedoria, e que possamos ver os teus sinais em tudo e em todos. Senhor, recorremos a Santa Teresinha do Menino Jesus, ela, tão íntima de nosso Senhor Jesus Cristo, possa nos valer nesta manhã. Santa Teresinha do Menino Jesus, fazei-nos simples e dóceis, humildes e confiantes. Santa Teresinha, que prometestes passar o vosso céu fazendo bem sobre a terra sem descanso, eu me recomendo a vós, Santa Teresinha. Ajudai-me a viver tão profundamente unido a Jesus, tão profundamente vivenciando os mandamentos e os santos evangelhos, que eu possa um dia estar convosco no reino de Deus. Santa Teresinha, não se canse de interceder por mim, até de ver-me um dia no céu com os anjos e santos. Pai nosso, que estais no céu, santificado seja o vosso nome, venha a nós o vosso reino, seja feita a vossa vontade, assim na terra como no céu. O pão nosso de cada dia nos dai hoje, perdoai-nos nas nossas ofensas, assim como nós perdoamos a quem nos tem ofendido. E não nos deixeis cair em tentação, mas livrai-nos do mal. Amém. Ó Deus, para o dia de hoje, que a Bíblia esteja em minha mão, a palavra de Deus no meu coração e os meus pés na missão. Um bom dia a todos. Amém.
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2: Oba! Bom dia, meu povo. Vamos que vamos. 5:10. Está no ar o nosso Cafezão e Viola. É terça-feira, dia 29, o penúltimo dia do mês. Bom dia. Vamos que vamos.

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15: Oba, bom dia, meu povo. Vambora, vamos lascar o pau. Eita, coisa boa. Tamo de volta aqui com o nosso cafezão e Viola. Tem gente pra falar com nós aí já? Tem gente na linha aí? Alô!
18: Alô, Alan. Bom dia. Boa. Bem vigilante. Alan, gostaria de você tocar pra nós hoje aquela moda, a queima do alho. Essa moda eu vou mandar pra todos, guardando tudo, que nem eu. Mandaram pro meu amigo Silvano, a esposa dele, Ana Rosa. Mandaram pro pai Feio Borracheiro. Mandaram pro Jorge Nath. Mandaram pro velho Gil. Mandaram pro grande amigo meu, Juliano, a esposa dele. Mandaram pro seu Manel. E a dona Elza, meu sogro, lá no Nova Aliança.
15: Vamos lá,
18: é isso aí.
15: Tenha
18: um bom dia, uma ótima terça-feira a todos nós.
19: Bom dia, lá. Bom dia a todos os ouvintes da Sorriso. Olha lá, manda pra nós, Jean Giovanni, roupa de lua de mel. Oh. Beleza, bom programa, lá. Terça-feira abençoada pra todos, Sebastião Tangará na Serra.
15: Rapaz. Bom dia, meu amigo Sebastião, meu amigo Rubens Vigilante. Bom dia tudo pra vocês aí. Vamos que vamos.
20: Bom dia, bom dia, bom dia, amigo velho.
15: Zé.
20: Zé Roberto, Corvata,
15: tá as coisas aí, rapaz.
20: Motorista de caminhão, geladeira deitada,
15: como é bruto.
20: Indicado, direcionado ali pro lado do tal do Guarandã.

0: Bom dia, meu companheiro Alan. Bom dia.
1: Fica com nós. Bom dia, meu amigo Tracajá. Fala, Marquinhos. O homem tá em riba do trator, vi nós. Manda uma moda boa, né? Degrau da Escada, Mato Grosso e Matias. Lucas falou que Lucas do Rio Verde choveu. Deu uma chuva boa lá. Essa chuva, com fé em Deus, vai chegar hoje aqui em Sorriso. Estamos esperando essa chuva, que não chega. Chove em Sinop, chove em Lucas, chove em Mutum. E vai chover em Sorriso também, uai. Negócio é esse, né? Né, Marquinhos? Bom dia. Fala, Deoneldo. Um abraço, amigo velho. Deoneldo, Luanzinho, pessoal no sítio aí, em Vera, na cidade de Vera, sítio da Paz. Tamo junto. Vamos que vamos. Vamos tocar a moda boa. O que tá chegando aí? O Breno Reis e o Marco Viola. Queima do Alho. Hora certa, 5h25, bom dia, bom dia, vamos que vamos, é terça-feira, penúltimo dia do mês, estamos no dia 29 já.

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0: Eba, vamos lá. 996346964. Fala, Marquinhos. Choveu muito, então, aí em Lucas do Rio Verde, rapaz? Ô, coisa boa, hein? Choveu bastante em Lucas do Rio Verde. Essa chuva tem que chegar logo pra nós aqui, viu? Cadê a chuva, moço? Cadê a chuva, Sarai? Pra chover pra nós aqui. Nós estamos esperando chuva, rapaz.
1: Mas eu não tava lembrado disso, não.
0: É, mas o calor que tá fazendo, homem. Que é
1: isso? Eu sou o cara homem.
0: Alô, gringo, bom dia.
2: Bom dia, Leandro. Aqui é o gringo de Jardim, Califórnia. Toca pra nós aí com Gino e Geno, Coração Cigano.
0: Rapaz, Gino e Geno, deixa com nós, nós vamos lascar o pau aqui no Gino e Geno. Coração Cigano. Pronto. Inclusive, essa música tem ela em parceria com Rick Renner, viu, gringo? Vou tocar ela aqui, Gino e Geno e Rick Renner. Alô, seu Orides Barbieri. Rapaz, que foto bonita que você tirou, hein, seu Orides? Rapaz. Pai do céu, olha que foto bonita que o seu Orides tirou agora e mandou pra nós no zap aqui, ó. Pensa numa foto bonita. Parece aquela, o nascer do sol, sabe? Ele tá na estrada, tirou foto dentro do caminhão, nascer do sol. E aí, parece aquela áurea boreal, cor violeta, sabe? Ficou bonita essa foto, hein, seu Orides Barbieri? Vou fazer o seguinte, eu vou postar essa foto lá no meu Instagram. E aí você vai. Você vai lá pra você ver, vai lá no meu Instagram pra você ver lá. É Alan Leandro Voz. Vou postar agora no meu, minha rede social. Viu? Já me segue também. É Alan Leandro Voz. Bora! 18 minutos pra 6, daqui a pouco tem a propaganda eleitoral gratuita no rádio.

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8: Vamos lá, 10 minutos para 6 da manhã. Daqui a pouco tem a propaganda eleitoral gratuita no rádio. Agora tem o modão do Mato Grosso e Matias. 10 minutos para 6 da manhã. Aô, Marcelo Deodato, amigo velho. Galera do transporte escolar, obrigado pela audiência aí. Alô, Magalete Baú. Que a bênção e a proteção de Deus esteja presente na sua vida.

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12: Uma coisa boa. Faltam aí, falta um minuto, né? Menos de um minuto pra começar a propaganda eleitoral gratuita no rádio. É, rapaz. Hoje tem jogo do Brasil, é? Brasil e Austrália. Deixa eu dar uma olhada aqui. Brasil, seleção brasileira entra em campo daqui a pouco, inclusive. Brasil e Austrália. A bola vai rolar. Já, a bola vai começar a rolar já. Isso é hora de ter jogo do Brasil, rapaz? Jogo cedo assim? Pois é. Ataque com Rayan, Vini Júnior e Rafinha. Vamos ver o que vai dar dessa seleção brasileira aí, viu? Vamos ver. Acabou a graça de assistir seleção brasileira. Vamos lá, vai começar a propaganda eleitoral gratuita.
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2: Ô, coisa boa, de volta com o nosso Café e Viola. Tudo bom? Tudo bem com você? Hoje é terça-feira, dia 29, o penúltimo dia do mês, 29 de setembro, 6 horas e 31 minutos. Tô vendo aqui que teve um temporal na cidade de Alta Floresta. Uma forte chuva acompanhada de ventos intensos provocou estragos em diversos pontos de Alta Floresta. Diz que choveu ontem também na cidade de Lucas do Rio Verde e a chuva tá perto de chegar em Sorriso. 6h31, bom dia.

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3: 6h45, bom dia. Muito bom ter você com a gente nesse penúltimo dia do mês. Reta final do mês 9, 29 de setembro. Temperatura agora em Sorriso, capital do agro, 26 graus. Tem máxima prevista para hoje de 37 graus. O tempo está parcialmente nublado. Será que chove hoje na capital do agro? Para fechar o nosso Café e Viola, tem Zezé de Camargo e Luciano Serafim, seus filhos.
10: Sobre

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1: Amigos e amigas, muito bom dia. Hoje, terça-feira, estamos começando mais um programa, O Lado Bom da Vida, aqui para Sorriso FM. E é o lado bom que devemos escolher sempre, em qualquer situação. Ah, sim, basta sabermos olhar. O livro de hoje, Pão Nosso, do nosso querido Chico Xavier, pelo Espírito Emmanuel, que diz: nem tudo o que é admirável é divino, nem tudo o que é grande é respeitável. Nem tudo que é belo é santo. Nem tudo que é agradável é útil. O problema não é apenas de saber, é o de reformar-se a cada dia para a extensão do bem. Olha, esse trecho faz com que a gente repense, né? Muitas coisas a gente fica valorizando demais. O que importa é o que a gente faz com as coisas que a gente tem nas mãos. Por isso, faça bom uso da sua vida. O Momento Espírita de hoje tem um tema que é a grandeza da humildade. Vamos ouvir.
2: O jovem magro de rosto ossudo e um penteado de seda de milho assistia à conferência da Sociedade Alemã de Física em Leipzig. Corria o ano de 1930. Depois do ótimo discurso de Albert Einstein, explodiram os aplausos. Então, o presidente da associação tomou a palavra, elogiou profundamente a oratória do convidado ilustre e perguntou se alguém teria uma pergunta a fazer. O silêncio tomou conta do salão. Afinal, quem ousaria questionar um dos físicos mais respeitados do mundo? Mas o rapaz russo, sentado na última fileira, levantou sua voz juvenil e deixou o público fascinado ao observar. O que o professor Einstein disse não é tolice. Mas a segunda equação que ele escreveu não decorre da primeira. Na verdade, requer outras suposições que não foram feitas. E o que é pior, não satisfaz um critério de invariância, como deveria ser. As cabeças se voltaram para a voz ousada e desafiadora, que submergiu todos em descrença. Naquele momento, somente imaginavam quem poderia ser o ousado interlocutor. Einstein ficou quase paralisado enquanto sua mão coçava mecanicamente seu bigode. Imergiu profundamente seu pensamento na dita equação errônea no quadro negro. Depois de uns 60 segundos ou mais, ele se virou, admitiu o erro e disse: a observação desse jovem está perfeitamente correta. Peço que esqueçam tudo o que eu disse. Naquele dia, dessa maneira, Albert Einstein demonstrou o tipo de humildade que o conhecimento genuíno confere a qualquer recipiente de carne que o abrigue. Foi a mais extraordinária lição do dia. Embora a plateia não soubesse, aquele jovem se chamava Lev Davidovich Landau. Tornou-se um físico renomado por suas contribuições em diversas áreas da física teórica, especialmente na mecânica quântica e na física de baixas temperaturas. Recebeu o Prêmio Nobel de Física em 1962 por sua teoria sobre a superfluidez do hélio líquido. O ocorrido nos remete a duas grandes reflexões. A primeira é o respeito que devemos a quem está ao nosso lado. Sua aparência, sua maneira de vestir, podem não falar da sua grandeza. Nunca sabemos se essa criatura é ou se tornará muito importante para o mundo. Aprendamos, portanto, a olhar mais a essência e menos a superficialidade que nossos olhos veem. A segunda e mais excepcional é a humildade, que nos deve vestir todas as ações. Jamais nos acreditando os portadores da verdade, aqueles que tudo sabem e que de maneira alguma podem ser analisados, questionados ou corrigidos. Humildade é palavra de ordem para quem se propõe a crescer até alcançar as estrelas. Ela se identifica pela meiguice. Oferece plenitude quando tudo conspira contra a paz. Com ela, o homem adquire grandeza interior e se eleva, levando consigo a humanidade inteira. Na humildade, descobrimos que a verdadeira grandeza não está em dominar, mas em servir. Não em aparecer, mas em ser. Quem se esvazia de si, enche-se do divino. Assim, a humildade nos aproxima de Deus e nos torna mais plenos e serenos, em paz com nosso lugar no universo.
1: É uma conquista do homem, do ser humano, essa grandeza de humildade, como Einstein e tantos outros. O maior que esteve dentre nós foi o mais humilde, Jesus. Deu exemplo da simplicidade, do amor ao próximo e transformou a humanidade. Tamanho era o seu amor e a sua humildade que a história da humanidade teve que passar uma nova contagem. Começou tudo de novo. Por isso, busque dentro de cada coração a humildade. Gratidão pela sua companhia.

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6: Povo, vamos que vamos! 7:06, tá no ar o nosso Bom Dia Sorriso comigo, amigo velho Alan Leandro, até às 9 da manhã.
10: Há muito

0: 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Fala Mansa, 100 anos, começando muito bem. Teve Flashback, Cool The Gang, Cherish e Jorge Mateus, Cilada. 7h17 agora. 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Uma troca de função ou horário pode acabar favorecendo você hoje. Preste atenção. No amor, quem está solteiro pode receber a atenção de quem mais é reservado. Frase para você, Ariano. Quem fala pouco também pode sentir muito. Sua cor é azul. Um cliente ou colega pode pedir algo fora do combinado. Veja se cabe na sua responsabilidade. No amor, um casal pode redescobrir prazer num programa simples a dois. Touro, sua frase é: romance não precisa de reserva VIP. Sua cor é cinza. Gêmeos. Geminiano, um trabalho que exige concentração pode render melhor se você diminuir as interrupções. No amor, você pode se interessar por alguém que não tenta conquistar tudo ao redor, tá? Sua frase hoje é: exclusividade começa na atenção. Sua cor é verde. Câncer. Meu amigo, minha amiga de câncer, uma entrega pode voltar com pedido de ajuste. Então corrija o necessário sem levar para o lado pessoal. No amor, alguém do passado pode perder importância quando você percebe o quanto já mudou. Câncer, a frase é: às vezes quem passou foi você. Sua cor é preto.
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6: A Europa está estudando medidas para limitar a entrada de pneus fabricados na China. A preocupação é proteger a indústria local diante do aumento das importações de produtos com preços muito competitivos. O assunto lembra o que aconteceu no Brasil anos atrás, quando medidas parecidas foram adotadas, mas não tiveram o resultado esperado. Enquanto fabricantes defenderam regras para equilibrar a concorrência, consumidores continuam atentos ao custo-benefício. Afinal, além do preço, a qualidade e a segurança dos pneus devem pesar na decisão de compra.
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0: Bom dia, que Deus nos conceda um dia abençoado, cheio de vitória, disse a Natalina do Alto Celeste. Alô, Natalina. Fala, Queixão, Comunidade Barreiro, na escuta da 99. O Emerson Godoy também tá ligado. Alô, Emerson, obrigado pela companhia, pela audiência. A Ana Araújo também tá com a gente aqui. Obrigado, Aninha. O Wilson também tá ligado com a Sorriso FM 99.1. Agora tem J Quest, o Sol, hora certa, 7h23.

0: 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Ira, envelheceu na cidade. Antes do Ira teve Kid Abelha, Jota Quest, 7h33. Agora é hora de mais previsões astrais. 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Leão. Alô, signo de Leão. Você pode precisar substituir alguém ou cobrir uma atividade inesperada. No amor, uma relação ganha força quando você consegue mostrar vulnerabilidade sem sentir que perdeu espaço. Frase para você, Leão, é: baixar a guarda não diminui ninguém. Sua cor é rosa. Virgem. Uma compra, contratação ou orçamento pode pedir comparação antes de fechar. No amor, uma pessoa pode combinar com você na prática, mesmo sem aquela história cinematográfica. Frase virgem, borboleta é bonita, mas compatibilidade dura mais. Sua cor é marrom. Uma pessoa pode pedir a sua opinião numa decisão muito importante. No amor, você pode perceber que estava oferecendo muito para receber pouco. Frase Libra, reciprocidade não é favor. Sua cor é amarelo. Escorpião. Alô, Escorpica, um assunto quando parecia encerrado pode voltar à mesa com novas condições. No amor, uma pessoa que respeita seus limites pode despertar vontade de chegar mais perto, viu, Escorpião? Frase, respeito também é afrodisíaco. Sua cor é branco.
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9: O agronegócio brasileiro enfrenta um cenário desafiador neste ano. Os pedidos de recuperação judicial no setor somaram 1.999 no ano passado, o que representa uma alta de 56,4% e um recorde da série histórica, conforme dados da Serasa Experian. No primeiro trimestre de 2026, o volume já superava em 21,9%. 9% o registrado no mesmo período do ano anterior. Paralelamente, o crédito rural em situação problemática abrange atrasos, inadimplências, prorrogações ou renegociações e atingiu 207,4 bilhões em julho, o equivalente a 23,5 pontos percentuais de uma carteira nacional de 881,6 bilhões de reais, segundo o levantamento efetuado pela BTG Pactual. Para o secretário de Agricultura e Abastecimento do Estado de São Paulo, Geraldo Melo Filho, a produtividade no campo continua alta, mas o encarecimento do crédito tem sufocado os produtores.
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11: 7h41, bom dia. Tem Zé Rico. De longe também se ama.

0: Gabriel Gava, Nayara Azevedo.
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0: Moda boa. 11 minutos para as 8 da manhã. Alessir e Alessandro, a vida tem dessas coisas. Milionário José Rico de longe também se ama. 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Sagitário. Uma oportunidade de aprender algo na prática pode aparecer durante a rotina. No amor, uma paquera pode esfriar e, curiosamente, isso não pode não mudar tanto. Frase: perder o interesse também é resposta, viu, Sagitário? Roxo é sua cor de hoje. Capricórnio. É, Capriquinha, uma atividade que estava dependendo de autorização pode finalmente andar nessa terça-feira. No amor, quem está no relacionamento pode sentir falta de mais demonstração física de carinho. Capricórnio, o amor também mora no toque. Sua cor é laranja. Aquário. Uma pessoa pode apresentar um contato útil para algo que você pretende desenvolver mais adiante. No amor, você pode descobrir que estava confundindo curiosidade com paixão. Frase: nem todo interesse quer virar história. Vermelho é sua cor, Aquário. Peixes. Uma tarefa que exige precisão pode pedir mais atenção do que criatividade. No amor, uma relação pode entrar numa fase mais leve depois de um período de dúvidas. Frase para você, Peixes: quando a dúvida sai, o afeto respira. Sua cor é bege.
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4: Alô, você que está ligado aqui no Bom Dia Sorriso. O Poder Judiciário de Mato Grosso voltou a atender o público nesta segunda-feira depois de uma semana de suspensão provocada por um incidente de segurança identificado nos sistemas do tribunal. A medida havia sido adotada a partir de 21 de setembro e atingiu processos físicos e eletrônicos da primeira e segunda instâncias. Durante a apuração, o TJMT informou que logins e senhas de usuários foram acessados, mas não foram encontradas evidências de vazamento de dados pessoais ou de decisões judiciais. Também não foram identificados sinais de uso indevido das informações ou de comprometimento dos sistemas de backup. Com a tomada gradual, o processo judicial eletrônico PJE já está disponível, embora o tribunal alerte para possíveis instabilidades. Os prazos processuais permanecem suspensos até amanhã, quarta-feira, dia 30, e voltam a correr na quinta-feira, dia 1º. Polícia Civil e Polícia Federal investigam o incidente. Mais informações daqui a pouco aqui no Giro de Notícias.
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4: Vamos lá, meus amigos, tá no ar, mais uma edição da Frase do Dia, 7h57 agora, hoje, terça-feira, 29 de setembro, reta final do mês. Nós estamos no penúltimo dia, vem aí o mês de outubro, é o mês da Maria Antônia. Você sabe que é seu mês, esse mês que vem agora é o seu mês.
5: É o mês do seu, filho.
4: É o seu, sabe
5: seu
4: por quê?
5: De quem não gostar, que eu vou falar aqui, viu?
4: É o quê?
5: É o mês da bruxa.
4: É o teu
5: é o teu mês.
4: Ei, Maria Antônia.
5: Viu, gente? Vocês estão ouvindo, né?
4: Ah, Maria, oh, é igual, você é igual a dona Clotilde.
5: Deus me defenda.
4: Do Chaves, o povo chamava ela de bruxa, não sei o quê, mas no fim todo mundo ama ela, todo mundo amava ela. A bruxa de 71, você lembra do Chaves? E aí, Maria Antônia, bom dia. Você não é bruxa não, você é minha amiga.
5: Bom dia, Alan, bom dia meu povo que tá na escuta, na programação, você aí do outro lado que tá nas chácaras. Nos interiores, vizinho aqui da Sorriso, né? Que a chuva tem chegado por aí, já que vem chegado bem mansinho.
4: Você viu que tá, o tempo tá fechado, tá nublado?
5: E que ela venha mesmo bem tranquila, sabe? Que molha tudo, mas que venha tranquila.
4: Vamos perguntar pro pessoal que tá nas cidades vizinhas
5: onde
4: aí.
5: Onde já tá chovendo?
4: Ou que tá nos bairros mais distantes aqui da região central. Tá chovendo aí, meu amigo, minha amiga? Manda um áudio, fala assim, tá chovendo aqui. A chuva tá chegando. Chuva tá chegando, graças a Deus.
5: Só assim vai molhar as plantas.
4: Só assim vai molhar a grama das praças aqui. Tá tudo seco as graminhas. Ninguém tá molhando as gramas mais das praças, dos canteiros.
5: O povo só quer saber de política agora, mano.
4: O povo só quer saber de ficar. É musiquinha dançando pra lá e pra cá.
5: Tu já vem, tá graça.
4: É porque, não, a política tá todo mundo na rua, né? Pega uma mangueira e vai moer essa grama, rapaz. Que negócio de dancinha, não. Ora, amor, Maria Antônia, nem cantei sua música hoje, ó.
5: Lá vem.
4: Vamos lá, gente, todo mundo cantando a música da Maria Antônia. A música da frase do dia agora vai ser essa.

0: Maria Antônia.
1: Ah, você tá me devendo.
2: Ô, Maria Antônia, bom dia.
1: Bom dia.
2: Bom dia, Rádio Sorriso. Bom dia, eu. Gabiru. Bom dia, bom dia. Aqui no assentamento Califórnia já choveu e tá chovendo e vai chover mais. Bom dia, é Vera, Mato Grosso, assentamento Califórnia.
0: Bora.
2: Tá bom, um abraço e bom dia.
0: Bora, vamos trabalhar. Alô, Palmina.
3: Bom dia, que Deus nos conceda um dia bem produtivo.
0: Amém.
3: Com saúde, paz e amor.
0: Coisa boa.
1: Que a senhora vem aqui puxar a orelha do Alan.
0: Silvana Souza, provai e vede que o Senhor é bom, bem-aventurado o homem que nele se refugia. Salmo 34, versículo 8, Silvana mandou. Beijo, Silvana. Ali Coimbra do Bela Vista, a Giselda também está ligada com a gente. Bom dia, Giselda. Que a paz de Deus te fortaleça, que o Senhor abençoe sua manhã e renove suas forças, disse ela. A Jaqueline de Araújo, do Santa Maria 2, também está com a gente. A Ana, do Jardim Carolina, está pedindo a música Prefácio, do João Carreira e Capataz. Valeu, lindona. Natiele Rocha, tudo bem, Nath? Ela falou que está um temporal vendo daqui do Telespires. Vindo do Telespires, disse ela. Mandou uma foto aqui, só que eu não consegui ver sua foto, tá bom, Natiele? Mas ela falou que está vindo um temporal por aí. Valeu, lindona. Mandaram vídeos aqui também pra gente, Maria
1: tá
0: Antônia.
1: Já?
0: O Diego Isidoro mandou vídeo, ó. Vamos ver se tem áudio.
4: Já começou
0: vídeo,
4: o pingalão. Bom dia, bom dia, bom dia, Maria.
1: Bom dia.
4: Aí, meu amigo velho. Que já tá é pingando já, ó.
0: Aí,
4: aqui
0: ó.
4: Na perimetral, aqui curtindo a Rádio Sorriso.
1: Aí, tá chovendo e rapaz.
4: Vai vendo como é que tá bom aqui. Aí.
1: É
0: um abraço, meu amigo.
1: Já tá chovendo e rapagalejando.
0: Já começou
4: Cê
0: a chover.
4: Tá doido, vai vir chuva com força, ô Alan, amigo velho, nós temos ferrado.
0: Tá nada, rapaz.
1: Vai muito é bom,
4: molhar
1: essa
4: terra, plantio ceibão.
0: Vai molhar a grama. Gente... Molhar a grama que o amigo da Maria não molha.
1: Ei, pode parar com isso aí, rapaz. Tipo, estourei que ela vai dar um metro.
0: O Juliano Damian. Juliano Damian falou próximo ao aeroporto de Sorriso, mandou vídeo também. Ei. Ó, chovendo já, ó, parou aí da chuva.
1: Alô.
0: Ali, chegando no aeroporto de Sorriso já,
1: Toró
0: chovendo.
1: Tá comendo,
0: Toró tá comendo, Maria Antônia.
1: O que vem? Aquela venha tranquila que não leva nada, só molha a nossa terra.
0: Vanilza Bernardino mandou vídeo também, vamos ver.
5: Bom dia, Alan. Bom dia, Maria.
1: Bom dia.
5: Deus abençoe nosso dia com essa chuvinha abençoada.
1: Olha.
5: E calma. Aqui começou já.
1: Aqui tá chovendo.
0: Opa, até o passarinho piou no final ali. A Irene também.
6: Bom dia. Bom dia, tá chovendo aqui. Aqui na Poranga está chovendo.
0: Eita, coisa boa.
7: Aqui é no Zona Leste, já tá chovendo.
0: Tá chovendo, Zona Leste.
7: Motorista de aplicativo.
0: Eliana Ribeiro mandou até vídeo, a Eliana, motorista de aplicativo, tá na Zona Leste e lá tá chovendo. A Vanilza também mandou vídeo. A Dona Gina, ô Dona Gina!
8: Bom dia, minhas amigos, meus amigos. Maria, bom dia, minha
1: bom
8: lindona.
1: Bom dia, minha amigona.
8: Aqui no lado de cada cidade, São Domingos, Vila Bela, já tá chovendo.
0: Eita, coisa boa!
9: E tá chovendo, Alain, Maria, no Horizonte 2.
0: Ô, coisa boa, Neuza. Tá chovendo em Novo Biratã, mandou vídeo pra gente lá de Novo Biratã, Maria Antônia. A chuva lá, ó.
1: Simbora, moçada.
0: Ó o barulho da chuva. Chove, meu povo.
1: Eu gosto de chuva na hora que eu tô dormindo.
0: Morre essas plantas que estão morrendo. Essas gramas tudo seca,
1: tá
0: que
1: bom,
0: ninguém molha nada.
10: Bom dia, Alain. Bom dia, Maria.
1: Bom dia.
10: Tudo bom? Aqui eu sou de Itapurá. Choveu ontem à noite um pouquinho, mas bastante vento.
0: Ô, Maria Antônia, eu vou entrar num assunto polêmico agora.
1: Olha, se tu vier com graça pra cá,
0: polêmico.
1: Postura aí que vai dar um metro.
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0: Deixa eu falar um negócio pra você. Eu tava lá em Goiânia. E Goiânia é conhecida como uma das cidades que tem mais árvores no Brasil. Goiânia tem umas árvores antigas, faz uma sombrona boa. Tudo quanto é baixo, você vai lá,
1: Belém
0: tem árvore.
1: Também, tá?
0: E aqui... já não tem árvore, né? Aqui em Sorriso, gente, eu vou falar um negócio pra você. Você quer estacionar o carro debaixo de uma árvore? Não tem. Não tem árvore. Principalmente nesses bairros novos agora, não tem árvore. E aí, quando tem árvore, a prefeitura vai lá e corta as bichas tudo.
1: Tá, não vem me colocar a culpa
0: não,
1: sobre a prefeitura, não.
0: Não, deixa eu falar um negócio pra você. Eu quero saber um motivo. Uma vez falaram que era por causa dos pombos.
1: Dos pombos, isso.
0: Mas e essas cidades grandes que tem árvore pra tudo quanto é lado, os pombos, ninguém fala nada lá?
1: É que assim, ela, muitas vezes na cidade não tem o que tem nessa aqui. Aqui tem muita indústria, muita indústria, muitos armazéns que trabalham, né, com, ou seja, o milho, a soja, farelo do milho.
0: Aí
1: então atrai os
0: atrai
1: bichos. Tem muito raticida também que eles também
0: tem
1: trabalham. Rato? Raticida que eles trabalham já com a fabricação de veneno.
0: Mas Maria Antônia, nessa cidade também tem essas fábricas, essas indústrias.
1: É a mais afastada, não é bem.
0: Mas por que vai cortar as árvores? Olha o calor que tá fazendo, Maria Antônia. Cada ano fica mais quente.
1: Meu Deus do céu, vou ter que me candidatar mesmo.
0: E o povo fica cortando as árvores. Já não tem árvore na
1: só
0: cidade.
1: Só que assim, não é só a prefeitura que
0: deixa as árvores crescer,
1: viu?
0: Maria Antônia. Agora, você podar a árvore de uma
1: cuidar
0: forma...
1: Cuidar bonitinho.
0: Cuidar, podar a árvore pra não atingir a fiação elétrica é uma coisa.
1: Pois é.
0: Agora, depenar a árvore inteira,
1: não concordo,
0: eu sou contra
1: Alan.
0: Isso, eu sou contra.
1: Não, tá certo, também sou contra. Agora, depenar tudo aí é outra coisa. Agora, a podar, deixar bonitinho, aí sim, já é uma...
10: Bom dia, Alan.
0: Entendi.
10: Bom dia, Maria. Tudo bom?
1: Bom dia.
10: Aqui, eu sou de Itapurá. Choveu ontem à noite um pouquinho, mas bastante vento.
0: Coisa boa. A Irene também mandou vídeo aqui da chuva, ó.
6: Bom dia. Bom dia, tá chovendo aqui. Aqui
0: já
6: na
0: Corantes
6: tá chovendo.
0: Dela. A Maria Fernanda, chuva, mas não ventou. Aliás, vento, mas não tem chuva, ela falou. Oxi. Mandou o vídeo aqui. Diz que tem vento, mas não tem chuva ainda. Alzirene, Dona Conceição, Michele do Pinheiro Zoom, o Zap tá bombando aqui, coisa boa. Vamos lá, 8 horas e 6 minutos, qual que é o tema da frase hoje, minha amiga?
1: Alô, quero saber primeiro. O que é que se comemora hoje?
0: Ah, verdade, hoje é o Dia Mundial do Petróleo.
1: Olha!
0: Hoje é o dia de São Gabriel Arcanjo, dia de São Rafael Arcanjo, dia de São Miguel Arcanjo, dia de São Gabriel, São Rafael e São Miguel. Hoje é dia do anunciante. Você sabe que a gente só sobrevive com os patrocínios, né? Com o anunciante. Então, hoje é o dia do anunciante.
1: Quanto
0: você,
1: mais tiver, será melhor, hein, Alan?
0: Você que tem a sua propaganda, você que tem o seu comercial aqui na rádio, nós somos agradecidos demais, né? É um conjunto aqui. São os ouvintes, em primeiro lugar, e depois os anunciantes que sustentam, que mantém a gente vivo aqui na rádio. Então, parabéns aí, hoje é o dia do anunciante.
1: Gente, olha que legal.
0: Hoje é dia mundial do coração e dia da conscientização sobre perda e desperdício de... E falhou aqui.
1: De água.
0: Cortou na hora. Pior que cortou, não apareceu. Acho que é muito grande.
1: É desperdício de água.
0: É, deve ser.
1: Porque o que eu vejo aí na rua, meu amigo do céu... É desperdício de água.
0: Aqui, Maria, achei,
1: é
0: ó. Dia da conscientização sobre perda e desperdício de alimentos.
1: Olha, também. Alan, agora eu tô falando uma coisa bem importante. Tem gente que tem a barriga cheia, joga fora, mas não lembra daquela pessoa que precisa.
0: Pois é.
1: Eu odeio pessoas que têm comida na mesa, fica fazendo gracinha pra não comer e ainda joga fora.
0: Joga fora.
1: Joga fora, enquanto muitas pessoas não têm na sua mesa.
0: É verdade. Então fica esse dia de conscientização sobre perda e desperdício de alimentos.
1: Se você não quer, doa pra quem coma.
0: Isso mesmo, é verdade.
1: Tem muita coisa ali, não gosto disso. Então assim, não joga fora, meu amigo. Alguém deseja aquele prato que você tá jogando fora.
0: É isso aí.
1: Bora pra frase?
0: Qual é o tema de hoje?
1: Aqui diz, ontem, hoje e amanhã, que todo dia é um dia diferente, como segunda-feira o povo diz assim, toda segunda-feira tudo de novo, não é, todo dia é um dia diferente.
0: Uhum.
1: E o tema da frase é ontem, hoje e amanhã.
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0: Você foi?
1: Lá tem... Nossa, é um lugar mais top
0: É bom,
1: outro.
0: Né?
1: Alan, vamos mandar um alô pra galera e vamos direto pra frase. Mandar um abraço aqui pra Ali Coimbra, né? Que tá aqui ligadinha sempre. Pra dona Ladaia, pro seu Jorge lá na chácara. E aqui vamos com a frase. Ontem, hoje e amanhã. Estamos no ontem, no hoje e no amanhã. Há marcas do tempo respirando em cada escolha. Ecos antigos habitando o espaço que ainda damos. Quem diz que o ontem já passou, talvez nunca tenha compreendido que a vida não abandona aquilo que a construiu. Não somos apenas o agora, somos a soma das dores atravessadas, dos abraços guardados, das perdas silenciosas e dos sonhos que sobreviveram ao tempo. O ontem não morreu, ele repousa dentro de nós como raiz escondida, alimentando os dias que ainda florescem, pois se não fosse o ontem, não existiríamos no hoje. E sem compreender o que fomos, jamais entenderemos que estamos nos tornando o amanhã. Essa é a nossa reflexão do dia. E eu vou dizer mais o meu resumo. Na verdade é o seguinte. A verdade é, só existe o passado e o presente. Porque assim que nosso Deus, né? E se existe o hoje, porque já passamos pelo passado. E nossos descendentes temos que ser gratos a eles. Ou seja, o que já passou, passou. E sem ele o passado, sem eles não estaríamos aqui. A vidasse, linda quando há gratidão. Verdade e respeito aos que chegaram antes de nós. Sem eles não estaríamos aqui. Que Deus abençoe as próximas gerações e que encontre um mundo melhor.
0: Muito bem! Qual que é o... Então...
1: Ontem...
0: O resumo disso tudo, Maria Antônia, em apenas poucas palavras.
1: É o que eu tô dizendo, a verdade existe. Só existe um, o passado e o presente. Porque assim que quis nosso Deus. E se existe o hoje é porque passamos pelo passado.
0: Pronto.
1: E o que passou ficou pra lá, meu amigo. Você só lê... Traga sua lembrança somente das coisas boas.
0: Isso, daqui pra frente, o que importa é daqui pra frente. O que passou, passou. Que sirva de lição, né, Maria Antônia? A gente tem que lembrar do passado só pra pensar assim, poxa, eu aprendi com isso, não vou fazer mais, agora vai ser assim que eu vou fazer. Pronto, pra servir de lição.
1: Simbora, que amanhã tem mais.
0: Bora! Never gonna give you up. 8:12, bom dia.

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7: Sorriso, agora 8h29. Bom dia. Agora tem essa moda bonita do Bruno Marrone, que se chama Será e Chove Chuva na capital do agronegócio. 8h29. Bom dia pra você.

0: Será 8h33. O Bruno que passou por um procedimento cirúrgico, né? Vai ficar mais ou menos umas 2 semanas afastados aí dos palcos. Um procedimento cirúrgico na coluna. 8h33. Uma das modas mais apaixonadas de Bruno e Marrone. Vamos lá com o Gustavo. 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
0: 8h35.
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0: 8h40, bom dia, agora tem Murilo Ruf. Alô, minha amiga Geni Amaral, da Chácara. Tá chovendo aí, minha amiga, que coisa boa. O Antônio Carlos Pátia também tá ligado com a gente.

0: Murilo Rufo.
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0: Ê, modão!
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0: Meu amigo, você toca música pra mim do Trem Bala. Começou uma chuva boa aqui. Quem tá pedindo é a Rose Cléia. Beijo, Rose. Não vou dar um beijo assim na Maria Antônia. Ela acha ruim. Ai, credo. Você não gosta de beijo, né, Maria Antônia? Tá bom, então. Maria Fernandes, da Fazenda Vale Dourado. Chuva boa aí, minha amiga. Antônio Carlos Pátia tá mandando um bom dia especial. Alan, hoje é meu aniversário, 38 anos. Gratidão a Deus, que coisa boa. Feliz aniversário pra você, minha amiga Regiane. É a Regiane que tá completando hoje mais um ano de vida. Que coisa boa.
2: Linda!
0: Ai, ela é linda. Olha o galo cantando aí. Que é isso? Ana Aparecida. Tudo bem, Ana Aparecida? Bom dia pra você, mulher. Como é que tá as coisas por aí? Tudo bem? A Tereza também. Que calor, né, Tereza? Agora deu uma refrescada boa.
3: Bom dia,
0: boa.
3: Alan. Bom dia, Maria. Bom dia. Deus abençoe. Um ótimo dia. Aqui
0: você
3: também, namorado gosta. Tá chovendo já também. Tá bom.
0: Tá chovendo aí? Que delícia.
3: Eita, mas tá bom agora.
0: Graças coisa
3: a Deus.
0: Boa. Refrescou.
3: Vai, a gente quase não tá dormindo com tanto calor.
0: Ave Maria. E a energia é cara do jeito que tá, né? A energia cara demais, quando você liga o ar-condicionado nesse calor, a energia vem o dobro. Aí quando você desliga, o frio, tem que ligar o chuveiro elétrico, porque tem que tomar banho no quente, porque ninguém aguenta o frio. E por aí vai, o pobre não tem um minuto de sossego, né, Maria Antônia? Eita, vou falar um negócio pra você. Alô, Vanessa Cristina dos Santos, do Morada do Sol.
4: Não

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1: De volta com o Giro de Notícias. Um transformador de energia explodiu na tarde de ontem aqui no centro de Sorriso, deixando um homem ferido e causando danos em dois veículos que estavam próximos ao equipamento. Automóveis atingidos são o Fiat Cronos branco e um Jeep Compass cinza. O homem foi socorrido e encaminhado para uma unidade hospitalar do município. Até o momento, não foram divulgadas informações sobre seu estado de saúde. Uma das proprietárias dos veículos contou que ouviu um forte estrondo e, ao verificar o que havia acontecido, encontrou o carro danificado. Empresários da região afirmaram que a Energisa já havia sido comunicada sobre a situação do transformador. Após a explosão, parte da Avenida Natalino João Brescancin precisou ser interditada para o trabalho das equipes do Corpo de Bombeiros. Essa e outras notícias logo mais às 10 horas no programa A Voz do Povo.
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7: 8 minutos para as 9 da manhã.

0: astral. Tá chovendo ainda, Maria Antônia? Olha lá fora, dá uma espiada lá, vê se tá chovendo. O que que é? Fala no microfone.
1: Ouve o barulho aí da chuva.
0: Hã?
1: Ouve o barulho da chuva aí, cara.
0: Tô ouvindo. Tic, tic, tic, tic, tic, tic, tic, tic, tic, tic, tic, tic, tic, tic. Tá chovendo, tá legal. Agora tem Zezé de Camargo e Luciano, Você Não É Mais Assim. Esse clima com essas músicas românticas combina bastante com esse clima chuvoso. Concorda comigo ou não? É, Maria Antônia. Nada melhor do que ouvir uma música apaixonada dessa do Zezé.
2: Tu vai trabalhar que hoje é terça-feira.
0: 7 pras 9, bom dia.

0: Zezé de Camargo, 3 minutos para as 9 da manhã. Chegou a hora de ir embora. Primavera, Sorriso FM. Eita coisa boa. Saraiva, você gosta de uma chuvinha, Saraiva? Uma chuvinha por cima?
1: Eu sou o cara homem.
0: Ei, rapaz, é uma chuva boa que veio para refrescar. Oi, veio para refrescar. Que é isso, Maria Antônia? Desligou meu celular aqui, o meu retorno. Mas agora chegou a hora de ir embora. 3 minutos para as 9 da manhã. Muito obrigado pela sua companhia. Tudo de bom. A gente se fala. A gente se fala amanhã às 5 da manhã, com a permissão de Deus. Agradecendo demais a sua audiência.
1: Eu vou fazer o quê?
0: É, tem que ir embora, né? Amanhã nós toca umas duas.
1: É, umas quatro.
0: Não, umas quatro não dá. Vai acumular tudo aqui e não dá certo, não.
2: Potência!
0: E que é isso aí, Maria Antônia? Você tirou um coroda ali de dentro? Uma lagartixa. Ave Maria.
3: É Suzy, amor. Tá esquecida de mim, é?
0: Ô, Suzy. Esqueci de você não, meu bem. Eu vou embora. Vem aí o programa do padre. Depois dessa bagunça toda, o padre vai vir pra consertar tudo que nós falou de besteira aqui. Tchau, meu povo. Estrelinha. Da Marília Mendonça com o de Paulo e Paulina. Essa música é bonita demais. Vamos cantar junto? Ó, um, dois, três. Enche.

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0: Louvado seja nosso Senhor Jesus Cristo, para sempre seja louvado, queridos irmãos e irmãs. É terça-feira, Jesus das Santas Chagas, e quero saudar a todos em plena novena dos arcanjos, quinto dia, mas toque o sino, sacristão, os carrilhões. Hoje é dia dos arcanjos Miguel, Gabriel, Rafael. Arcanjos de Deus, vem em meu auxílio. Arcanjos do Senhor, vem em meu socorro. Arcanjos de Deus, hoje é o dia dos arcanjos. Hoje nós completamos os 40 dias da quaresma de São Miguel Arcanjo, mas a novena continua. Quero saudar a todos a partir da Rádio Evangelizar, de onde tudo começa, as rádios irmãs cujos nomes cito neste momento.
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0: Saúda você pela TV Evangelizar, sinal digital em todo o país, em várias cidades, canal aberto, pelo YouTube Padre Manzotti Oficial. Nós estamos lá com o 40º dia, fechando os 40 dias da quaresma de São Miguel. Se não fez, ainda é tempo de fazer. Pelo aplicativo da Associação Evangelizar é preciso, e todas as plataformas digitais. Filhos amados, povo querido, vamos juntos passar esta hora abençoada. Repito, é terça-feira das Santas Chagas, é dia dos arcanjos Miguel, Gabriel, Rafael. Em nome do Pai, do Filho e do Espírito Santo, amém. Naquele tempo, Jesus viu Natanael que vinha para ele e comentou: aí vem um israelita de verdade, um homem sem falsidade. Natanael perguntou: de onde me conheces? Jesus respondeu: antes que Filipe te chamasse, enquanto estavas debaixo da figueira, eu te vi. Natanael respondeu: Rabi, tu és o Filho de Deus, tu és o Rei de Israel. Jesus disse: tu crês porque te disse eu te vi debaixo da figueira? Coisas maiores que estas verás. E Jesus continuou: em verdade eu vos digo, vereis o céu aberto e os anjos de Deus subindo e descendo sobre o Filho do Homem. Senhor, o teu evangelho fala: verás coisas ainda maior do que estas. Verás os anjos de Deus subindo e descendo sobre o Filho do Homem. Arcanjos de Deus, venha sobre nós, venham sobre nós. Arcanjos, imediatos de Deus, venham em nosso socorro. Arcanjo Miguel, Gabriel, Rafael, enviados de Deus, venham em nosso auxílio, venham em nosso socorro. Ajude-nos nas nossas batalhas. E eu lhe pergunto: qual a batalha você está travando hoje? Ou quantas batalhas você está travando hoje? Arcanjo Gabriel, a voz de Deus, o falar de Deus, o arcanjo da Anunciação, toque naqueles que mais estão distantes da palavra. Leva-lhes a palavra de Deus, Arcanjo Gabriel, o anúncio do Evangelho, a boa nova da esperança e da fé. Arcanjo Rafael, a cura de Deus. Olhai pelos doentes do dia de hoje, e que os raios curativos, assim como curaste Tobit, possa curar os enfermos, restaurar a saúde do corpo, restaurar a saúde da alma. Arcanjo Rafael, há tantos doentes, venha em auxílio a estas pessoas enfermas. Diga qual é a sua enfermidade. Arcanjo Miguel, príncipe, guardião, guerreiro, venha nos combates da nossa vida enfrentar os dragões, enfrentar o mal, enfrentar os vícios, enfrentar todos os males. Arcanjo Miguel, defendei-nos no combate. Sede nosso refúgio contra as maldades e ciladas do demônio. Que Deus manifeste o seu poder sobre ele. Eis a nossa humilde súplica, príncipe da milícia celeste, com o poder que Deus vos conferiu, precipitai no inferno Satanás e todos os espíritos malignos que andam pelo mundo tentando as almas. Arcanjos de Deus, venham em nosso auxílio. Arcanjos do Senhor, venham em nosso socorro. Hoje, dia dos arcanjos, qual é a tua súplica, seu pedido, seu clamor? Claro que a Deus, mas pelos arcanjos que Deus nos deu como auxílio na nossa luta na terra. Senhor, sede-nos propício. Senhor, venha em nosso socorro. Filhos e filhas, hoje é mais que especial. Por isso, avise seu amigo, sua amiga. Fale para as pessoas que estejamos juntos nessa experiência de Deus. E eu volto já, volte comigo.
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0: Filhos e filhas, vamos pedindo sempre, constantemente, arcanjos de Deus venham em nosso auxílio, arcanjos do Senhor venham em nosso socorro. Arcanjo Gabriel desempenha um papel importante na fé cristã. Ele é conhecido como o mensageiro celestial. O evento mais famoso do Arcanjo Gabriel foi a Anunciação, quando ele disse a Maria que conceberia a luz e daria luz ao Filho de Deus. Gabriel, arcanjo, é padroeiro das comunicações, devido ao seu papel como mensageiro divino. Ele é invocado para aqueles que trabalham na área de comunicação, rádio, televisão, tecnologia. Portanto, da obra evangelizar é preciso, sem dúvida. Também o Papa Pio XII estendeu a várias profissões da evangelização. Na Bíblia nós sabemos em Lucas capítulo 1, 26, 32, quando ele aparece, ave cheia de graça, o Senhor é contigo. Também no Evangelho de Lucas, o arcanjo Gabriel fala a Zacarias que chegou o tempo dele receber a graça. Também o arcanjo Gabriel está no Antigo Testamento, no livro de Daniel, capítulo 8, versículo 15 e 18. Diz que Gabriel gritava: explica-lhe a visão. Dirigiu-se então em direção ao lugar onde me achava. A sua aproximação, fiquei apavorado e caí com a face na terra. Também em Daniel, capítulo 9, versículo 20 e 27, fala sobre o arcanjo Gabriel. Portanto, o arcanjo Gabriel é conhecido como o mensageiro celeste, o mensageiro de Deus. Traga-nos, Senhor, a boa nova do reino. Amém. Maria do Carmo, que a paz de Jesus esteja com você.
1: Afonso Araújo.
0: Alô.
2: Bom dia, Padre Reginaldo Manzotti.
0: Bom dia, Maria do Carmo. Você fala de onde?
2: Que prazer eu falar com o senhor. Eu falo aqui de Fortaleza.
0: Contagem regressiva. Praticamente falta um mês para evangelizar. É preciso Fortaleza. É. E como é que você me acompanha ali em Fortaleza?
2: Em Fortaleza eu acompanho pelo rádio, a Dom Bosco, pela TV, que é o canal 21, né?
0: Tá certo. Canal 21, Rádio Dom Bosco. E temos também a Jangadeiro e a Shalom.
2: Exato.
0: Diga lá, Shalom, minha querida.
2: Padre, eu queria, se fosse possível, deixar dois testemunhos e uma intercessão, se for possível.
0: Claro, né? Que é possível. Pode falar. Quais são os dois testemunhos?
2: Os dois testemunhos, o primeiro foi do meu filho, Elano Barbosa Sampaio, que ele tem 49 anos. Desde os 12 anos de idade, que ele vivia nas drogas, no álcool, roubava as coisas de casa. Padre, o senhor imagina o sofrimento que a gente passava.
0: Certo.
2: Eu sou casada, meu marido está com 2 anos que faleceu. Meu marido não aceitava de jeito nenhum.
0: Meus sentimentos pela perda do marido.
2: Queria que eu abandonasse ele, eu sempre lutando, internei ele várias vezes e pedindo a intercessão dos arcanjos, de Nossa Senhora, dos santos, de São Pio de Pietrelcina.
0: Certo.
2: Eu sempre pedindo isso desde o tempo que ele começou a usar drogas.
0: Certo.
2: E agora está com 6 meses que ele e a companheira dele, que ele estava morando na casa com a companheira, todos dois usavam droga. Era assim, o senhor não, nem imagina o sofrimento que eu passava.
0: Imagino, sim.
2: Mas Deus teve misericórdia de mim, que eu pedia: meu Deus, eu não quero morrer deixando meu filho nessa vida, não.
0: E faz 6 meses que ele largou.
2: Exato, ele disse que às vezes eu pedia, ele dizia: mãe, o vício fala mais alto. Eu digo: mas você tenha fé, Quando foi agora por último, ele me disse, eu digo, meu filho, ele disse, mas mãe, eu tomei a decisão. A partir de hoje, com Deus na frente, eu não uso mais droga, eu não uso
0: Louvado
2: mais
0: álcool. Louvado seja Deus.
2: Então, só tá no vício do cigarro, padre.
0: Como é que é o nome dele? Elano?
2: Elano Barbosa Sampaio,
0: então,
2: 49 anos.
0: Então diga, o meu filho Elano.
2: O meu filho Elano.
0: É o milagre de Jesus das Santas Chagas.
2: É o milagre de Jesus das Santas Chagas.
0: E olha, Maria do Carmo, Deus não faz a obra pela metade. Se já começou a libertação, só falta o cigarro, mas também esta vai acontecer. Tá certo, filha?
2: Com certeza. Eu
0: e o segundo padre. Testemunho, querida?
2: O segundo testemunho é meu, Maria do Carmo Barbosa Sampaio.
0: Pois não.
2: Eu tá com um mês e pouco, me apareceu um ardor muito grande, forte, do pé da barriga e das costas. Eu há 2 anos eu tive o câncer do reto, mas também fui curada. Pela intercessão que eu faço, fui curada.
0: Amém.
2: Aí, eu quando senti a dor, eu fui pro hospital, cheguei, saí daqui gritando, fiquei lá, mas eu... Quando eu cheguei lá no hospital, que é muita gente, né? Eu só fazia louvar a Deus.
0: Certo.
2: Obrigado, Senhor. Obrigado, os arcanjos. Obrigado, Nossa Senhora. Mas, eu, Senhor, eu quero fazer a Tua vontade. Mas se for para eu ir, eu vou. Mas se não for, eu tenho muita gente, a minha família, para evangelizar.
0: Claro.
2: O senhor acredita?
0: Acredito.
2: Pois é. Aí fiz todos os exames possíveis que o médico pediu. Mas... tudo deu normal, para honra e glória do
0: Amém.
2: Senhor Jesus Cristo.
0: Então diga, eu sou o milagre de Jesus.
2: Eu sou o milagre de Jesus.
0: Amém, querida. Graça
2: amém,
0: recebida.
2: Amiga. É graça testemunhada. Toca o sino, que é sacristão.
0: Isso mesmo. Qual o seu pedido de oração, querida?
2: O meu pedido, padre, é pelo meu bisneto, que ele tem... 2 anos e 6 meses. Desde que ele nasceu, que ele tem um câncer na cabeça. E os médicos falam que é raro esse câncer.
0: Sim.
2: Aí ele tem que ir para São Paulo fazer essa cirurgia, mas a família não tem condições.
0: Entendi.
2: Aí eu peço com muita fé que ele vai curar o meu neto, meu bisneto.
0: Como é que é o nome do bisneto?
2: É Benjamin Souto.
0: Tá
2: Benjamin
0: bom.
2: Souto.
0: Anota...
2: 2 anos e 6 meses.
0: Anoto aqui, será levado no altar do Senhor, hoje dia dos arcanjos, e vai estar pelo menos 1 mês sendo celebrada missas na intenção dele. É Benjamin do quê?
2: Souto.
0: Tá certo. Filha, que Deus abençoe e espero que você vá ao evangelizar, é preciso, lá no aterro da Praia de Iracema.
2: Certo, vou com minha filha, se Deus
0: vai,
2: quiser.
0: Vai sim, e vamos juntos rezar pelo Benjamin e rezar para o teu filho conseguir toda a libertação. Gente, meu abraço à Fortaleza. Como eu disse, dia 31, nós temos um encontro marcado em Fortaleza. Dia 31, é o evangelizar é preciso, Fortaleza, contagem regressiva. No dia 29, na sexta-feira, às 5 horas, missa dos voluntários na Catedral. Se inscreva para ser um voluntário da obra Evangelizar é Preciso de Fortaleza. E dia 31, nós teremos... dia 30, é que nós teremos a missa. E dia 31, o Evangelizar, no aterro da Praia de Iracema. Meu abraço, Fortaleza, TV Evangelizar, canal 21.1, Jangadeira FM, Shalom FM, Dom Bosco FM, ao Arcebispo Dom Gregório Paixão, Arquidiocese de Fortaleza. Eu volto já, volte comigo.

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leitura orante. Em Tobias, capítulo 5, versículo 3, tenho comigo o seu recibo, vai procurar um homem de confiança que te possa acompanhar mediante uma retribuição. E dizia, tendo saído, Tobias encontrou um jovem de belo aspecto, equipado para uma viagem. Sem saber que se tratava do anjo de Deus, ele o saudou e disse-lhe, de onde és tu, ó bom jovem? Pois bem, Tobias é também chamado a medicina de Deus, e ele disse, eu sou o anjo Rafael, um dos sete que assistimos na presença de Deus. Tobias tem aquela notável história da união de Tobias e Sara. Sara havia perdido sete maridos, todos mortos pelo demônio. Com a ajuda de São Rafael, Tobias e Sara conseguem superar esse desafio e se casam. São Rafael, arcanjo Rafael, portanto é tido como a medicina de Deus, os raios curativos de Deus. Portanto, peçamos hoje, arcanjo Rafael, lançai sobre os doentes, lançai sobre as nossas enfermidades, sobre os procedimentos, sobre todos aqueles que precisam de um auxílio celeste, lançai a cura do corpo e da alma. Arcanjo Rafael, rogai por nós. Filhos e filhas, vamos para a leitura orante. Bíblia aberta, cartilha de oração. Primeiro Reis, capítulo 19. Continuidade de ontem. Primeiro Reis, capítulo 19, do versículo 9 seguintes. Só para relembrar, Elias ontem teve uma grande fase de depressão, com medo, ficou embaixo de um junípero, pediu a morte. Deus não concedeu, ao contrário, mandou que um anjo levasse comida. Ele dormiu, levantou, comeu de novo e andou 40 dias e 40 noites até o Sinai. Paramos aí ontem. Levanta-te e coma. Lembra da palavra? Está lá no YouTube, Padre Manzotti. Tem um recorte. Se você perdeu o dia de ontem, pode retomar a leitura orante. Hoje, versículo 9. No Monte Sinai, Elias entrou na caverna para passar a noite. E de repente o Senhor Deus lhe perguntou a pergunta: o que fazes ali, Elias? Ou vamos ser textuais: o que está fazendo aqui, Elias? Elias respondeu: ó Senhor meu Deus Todo-Poderoso, eu sempre tenho servido a ti e só a ti, mas o povo de Israel quebrou a sua aliança contigo, derrubou os teus altares e matou todos os teus profetas. Eu sou o único que sobrou e eles estão querendo me matar. O Senhor disse: saia e vá ficar diante de mim no alto do monte. Saia desta caverna. Lhe diz alguma coisa? Saia desta gruta. Saia deste momento. Saia daquilo que está te tirando a vontade de viver. Vem para fora. Não lembra de Lázaro? Lázaro, vem para fora. Eu vou fazendo paralelos para que você de alguma forma vá entendendo e vai deixando a palavra de Deus se tornar orante na tua vida. Deus está dizendo a você: saia, vem para fora, venha diante de mim.

0: saia, vá ficar diante de mim no alto do monte. Então o Senhor passou por ali e mandou um vento muito forte que rachou os morros, quebrou as rochas em pedaços. Mas o Senhor não estava no vento. Quando o vento parou de soprar, veio um terremoto. Porém, o Senhor não estava no terremoto. Depois do terremoto veio fogo, mas o Senhor não estava no fogo. E depois do fogo veio um sussurro calmo e suave. Então, versículo 13, Elias ouviu o sussurro, cobriu o rosto com a capa. Então saiu e ficou na entrada da caverna, e a voz lhe disse: o que está fazendo aqui, Elias? Elias respondeu: ó Senhor Deus Todo-Poderoso, eu sempre tenho servido a ti, mas o povo de Israel quebrou a sua aliança contigo, derrubou teus altares, matou os teus profetas. Eu sou o único que sobrou e eles estão querendo me matar. Ele repete o que tinha falado antes. Então o Senhor Deus disse, no sussurro, na brisa suave: volte para o deserto que fica perto de Damasco. Chegando lá, entre na cidade e unja Azael como rei da Síria. Unja Jeú, filho de Ninsi, como rei de Israel, e unja Eliseu. Eliseu, aparece a palavra, como profeta, para ficar em lugar de você. As pessoas que não forem mortas por Azael serão mortas por Jeú, e todos os que escaparem de Jeú serão mortos por Eliseu. Mas eu deixarei 7.000 pessoas vivas em Israel, isto é, todos aqueles que não adoraram o Deus Baal e não beijaram a sua imagem. Palavra do Senhor, graças a Deus. O que fazes ali, Elias? A pergunta é também feita a mim e a você. O que fazes aí? Deus não começa dando uma ordem. Primeiro escuta Elias. O profeta coloca diante dele a sua frustração. Coloca diante de Deus sua situação de abandono, sensação de abandono e sofrimento. É assim que Deus espera que falemos com Ele. Falemos a verdade. Falemos das nossas sensações. Falemos do nosso sofrimento. Venha, venha para fora. Fique diante de mim. Deus não veio no vento. Não veio no terremoto. Não veio no fogo. Deus se revela na brisa suave. E como se revela? Depois de intervalo, continuaremos a leitura orante de hoje. Esse espetáculo de leitura do profeta Elias. Eu volto já.
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0: e na continuidade da leitura orante, nos damos conta que Deus não aparece e se manifesta nem no vento, no terremoto, nem no fogo, mas se revela numa brisa suave. Aqui encontramos uma grande catequese. Nem sempre encontramos Deus naquilo que é extraordinário. Muitas vezes, Ele está na brisa, no silêncio, na meditação e quase sempre sussurrando no nosso interior. É preciso se retirar, silenciar para escutar a Deus. Elias pensa estar só, ser o último dos profetas. Façamos nós também a oração: Senhor, eu estou aqui e quero experimentar-te. Senhor, olhe para o cansaço, para as decepções, e não nos deixe pensar estarmos sozinhos. Ensina-nos a reconhecer a tua voz no silêncio e nos pequenos sinais. Acalma aquilo que está fazendo barulho fora de mim, mas principalmente dentro de mim. Senhor, esteja comigo. E nos momentos em que pensar estar só, mostra-te presente, caminhando, sustentando, mesmo onde meus olhos não conseguem enxergar. Senhor, fala, caminha. O que fazes aí, Elias? E a resposta de Deus: volte para o deserto, unja o profeta Eliseu. Eu deixarei as pessoas vivas em Israel que não cometeram idolatria. Amém. Edevaldo, que a paz de Jesus esteja com você.
1: Amém, Padre. Deus, sua bênção.
0: Deus o abençoe, filho. Você fala de onde?
1: Eu falo de Abaeté, Minas Gerais.
0: Meu abraço, Abaeté, Minas Gerais. Tivemos muitas caravanas de Minas Gerais. E como é que você me acompanha ali em Abaeté?
1: Eu te acompanho pela Radioatividade Sertaneja 87.9. E tenho o canal da Sky também. Tá, pelo YouTube.
0: Tá bom. Diga lá, filho.
1: Padre, fala que é um prazer estar falando com o senhor, né?
0: Prazer todo meu. Seja muito bem-vindo.
1: No dia 13 de março, eu fui diagnosticado com um câncer de estômago.
0: Certo. E sinto por isso.
1: Estou fazendo tratamento, fiz a cirurgia, já retirei o estômago, sabe? Tirei o total. Eu fiz 4 sessões de quimioterapia antes da cirurgia. Sim. Fiz a cirurgia e agora tenho que fazer mais 4 sessões de quimioterapia. Eu estou na segunda, inclusive hoje eu estou aqui na sala de quimioterapia, fazendo quimioterapia.
0: Nossa,
1: falando com o senhor.
0: Você está na sala fazendo quimioterapia agora?
1: Isso, conversando com o senhor.
0: Entendi. É providência divina, né, filho?
1: Isso.
0: Eu sempre falo...
1: Deus é maravilhoso.
0: É uma gota do sangue redentor, cada gotinha da quimioterapia que está caindo, pense que é uma gota do sangue de Jesus que vai te curar.
1: Padre, Deus tem sido muito generoso comigo, porque desde quando eu descobri minha doença, foi uma benção, porque eu descobri minha doença que eu engasguei com um pedaço de carne, comecei a sentir uma dor no estômago, fui num médico, fiz uma endoscopia, fui diagnosticado com câncer de estômago. Resumindo, o meu engasgo não teve nada a ver com a minha doença, porém era Deus me mostrando.
0: Entendi.
1: E foi tudo bem no início, então assim, foi mais fácil o tratamento, sabe?
0: Entendi, filho. Entendi.
1: Isso, o testemunho que eu queria, claro, era esse, que eu estou em tratamento ainda, mas assim, tirar o estômago, fez biópsia do estômago, e não tinha mais câncer no estômago, não. Já tinha acabado o câncer. A primeira quimio fechou o câncer.
0: Eu entendi. Louvado seja Deus por você estar firme na fé. A providência divina, amém, te faz ligar de dentro do hospital. Você fazendo quimioterapia, glorificando a Deus, isso é só uma pessoa de fé que consegue, de entender que aquele momento em que você engasgou foi um sinal para fazer uma busca e perceber e descobrir o câncer no início. Deus não faz a obra pela metade, filho. Vamos rezar juntos? Vamos?
1: Vamos.
0: Senhor Jesus, pelas tuas santas chagas, dolorosas e gloriosas,
1: derrame uma gota
0: do seu preciosíssimo sangue
1: sobre mim.
0: Eu estou aqui, Senhor,
1: neste tratamento de
0: quimioterapia,
1: dentro deste hospital.
0: Mas eu sinto a tua presença, Jesus.
1: E te louvo e agradeço por isto.
0: Senhor,
1: se queres, tu podes me curar.
0: E eu peço essa cura, Jesus.
1: Amém.
0: Edivaldo, foi muito edificante, para mim pelo menos, a sua ligação, por ser um homem de fé e em meio à tormenta louvar a Deus. Que o Senhor continue te fortalecendo, Edivaldo.
1: Eu posso deixar um nome em oração?
0: Claro, filho, pode dizer.
1: É da minha esposa, Débora, que está me dando maior força nesse tratamento.
0: Tá bom.
1: É minha filha Ana Júlia.
0: Tá.
1: É Antonella.
0: Antonella.
1: Luiz Eduardo.
0: Certo.
1: Netinho.
0: Tá.
1: E a Isa, minha netinha.
0: Tá certo. Que Deus abençoe, filho. De Abaeté, Minas Gerais. YouTube, TV Evangelizar, canal 586, lá nos transmite. A Rádio Atividade Sertaneja FM, Dom José Aristeu Vieira Luz. Você percebe, queridos irmãos e irmãs, homem de fé. Homem de fé. Nós tivemos a festa das Santas Chagas e várias pessoas levaram as capelinhas, muitos vieram com as capelinhas. Eu acabei fazendo encontro com as mensageiras das capelinhas das Santas Chagas e tirei foto individual com cada uma. E quero hoje dizer que tal você se tornar o mensageiro da capelinha de Jesus das Santas Chagas. Digo isto por quê? Porque talvez na festa das Santas Chagas, você se sentiu motivado e percebeu, nossa, como a capelinha de Jesus das Santas Chagas, a devoção de Jesus das Santas Chagas, transformou vidas, curou, se escutou tantos testemunhos emocionantes, tocantes. Então hoje, eu quero fazer um convite mais que especial para você. Se você ainda não é um mensageiro, torne-se agora. Aproveite esse intervalo que vem agora, ligue 0800 410 6060 e torne-se um mensageiro. Hoje eu não vou mostrar as fotos, por quê? Porque hoje eu quero que você se torne um novo mensageiro. Aproveite esse intervalo, você viu, seus olhos viram, seus ouvidos escutaram, quantos milagres aconteceram. Que tal você fazer parte desta família que fala, prega Jesus das Santas Chagas? Faça isso agora, eu volto já.
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0: Hoje é aniversário de Dom Limacedo Antônio da Silva, da Diocese de Afogados, da Ingazeira, Pernambuco. E também da Rádio Irmã Nova FM, de Nova Cantu, Paraná. Manda teus anjos, Senhor. Às 12 horas, Missa dos Arcanjos, Miguel, Gabriel, Rafael. Hoje, lembrando que nós tivemos, se você ainda não fez hoje, a novena, 40º dia, último dia, nós pedimos, São Miguel, conduzi-me a Cristo. Faça logo depois do programa da bênção final, fecha os 40 dias da quaresma de São Miguel no YouTube Padre Manzotti. Não deixa de se inscrever e marcar com o sininho. Lembrando que sábado, dia 3, eu estarei no Santuário São Francisco de Assis às 18 horas para a missa do Tríduo de São Francisco, transmitido pela TV, pelo YouTube Padre Manzotti. Amado povo de Deus, hoje nós falamos dos arcanjos e o arcanjo Miguel é considerado príncipe dos anjos por lutar contra as forças do mal. Seu nome é Miguel, significa quem é como Deus. Na Bíblia temos várias citações, mas gosto de citar um fato que ocorreu em 1884. Quando o Papa Leão XIII teve uma visão aterrorizante de demônios atacando a igreja, quase a ponto de destruí-la. Em resposta, ele compôs uma oração do arcanjo Miguel, pedindo a intercessão protetora. Foi aquela que fizemos no início do programa. São Miguel Arcanjo, defendei-nos no combate. São Miguel Arcanjo está no livro de Daniel, no capítulo 10, onde diz que o chefe do reino persa resistiu-me durante 21 dias, porém Miguel, um dos principais chefes, veio em meu socorro. Não por acaso, também São Miguel Arcanjo está no chamado Castelo Santo Ângelo, Santo Arcanjo Miguel, com a bainha, a espada na bainha, no final de uma grande peste em Roma. Não por acaso, Papa Francisco consagrou o Estado do Vaticano a São Miguel Arcanjo. Por isso peçamos, Arcanjo Miguel, príncipe, guardião e guerreiro, venha em nosso auxílio. Povo de Deus, não deixe para a última hora para fechar Pentecostes. 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Nós faremos o ano que vem. Pentecostes vai ser em Assis e Roma. A programação é totalmente diferente de tudo que já fizemos. 60 anos da renovação carismática. 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E juntos vamos para o quinto dia da novena dos arcanjos.
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0: Arcanjo Gabriel, portador das boas novas, das mudanças, da sabedoria, da inteligência, Arcanjo da Anunciação, trazei a palavra de Deus e que ela permaneça em meu favor e meu agir. Fazei com que eu também seja um mensageiro dos preceitos do Senhor, por palavras de bondade, solidariedade. Arcanjo Rafael, guardião da saúde e da cura, peço que os raios curativos desçam sobre mim, dando-me saúde e cura dos males do corpo e da alma. Guardai meu corpo, minha mente, livrando-me de todas as doenças. Arcanjo Rafael, que vosso raio curativo esteja em meu lar, meus familiares, no ambiente de trabalho. Arcanjo Rafael, curai as enfermidades. Arcanjo Miguel, príncipe guardião e guerreiro. Defendei-me com vossa espada, protegei-me com vosso escudo. Não permita que o mal me atinja. Protegei-me contra assaltos, roubos, acidentes e quaisquer atos de violência hoje. Livrai-me das pessoas negativas e invejosas. Levanta o vosso escudo de proteção sobre o meu lar, minha família, parentes e amigos. Guardai meu trabalho, protegei meus negócios e meus bens. Arcanjo Miguel, trazei paz e libertação. Arcanjo Miguel, defendei-me no combate. Arcanjos de Deus, venham em meu auxílio. Arcanjos do Senhor, venham em meu socorro. O Senhor esteja convosco. Ele está no meio de nós. Por intercessão de Nossa Senhora do Carmo, São Pio de Pietrelcina, nos méritos das Santas Chagas, abençoai, Senhor, a todos. A água, a roupa dos enfermos, as fotos de família. Em nome do Pai, do Filho, do Espírito Santo. Amém. Filhos queridos, povo amado, Deus abençoe. Toque o sino, toque a trombeta. Viva os arcanjos Miguel, Gabriel, Rafael. Deus abençoe a todos.

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1: Olá, sorriso! Alô, você cidadão! Alô, você cidadã! Meus queridos, minhas queridas, sintonizados nesta potente emissora é a Sorriso FM, é o canal 99.1, não é? O que vai mais longe, o mais querido. E é por ele que temos a satisfação de dar início aqui a mais uma edição do programa A Voz do Povo. É terça-feira hoje, linda terça chuvosa, dá licença, né? Em Sorriso. 29 de setembro de 2026. É o dia do anunciante hoje, aos nossos queridos anunciantes, nossos parceiros comerciais aqui, o nosso carinho muito especial. É também o dia do petróleo, dia mundial do coração hoje. Cuide bem do seu, né? Dia internacional também de conscientização sobre perda e desperdício de alimentos. Pense nisso, não é? Enquanto muita gente passa fome, outros tantos jogam comida fora ainda. Sejam todos bem-vindos a esse espaço que é de informação, troca de ideias por aqui também. Fala, Cidadão Liberado. A gente cumprimenta você junto com a equipe do nosso lado aqui, trazendo seu bom dia, Bruno Dobrionei.
2: Marlene e Milena, um ótimo dia para vocês, a todos que acompanham a programação aqui da Sorriso FM. E a Voz do Povo é transmitida em áudio e vídeo no Facebook e também pela Sorriso FM 99 e na página também da Sorriso FM. Então, para você aí que gostaria de ver tanto o áudio quanto o vídeo, é só acessar e, é claro, ficar muito bem informado. E eu não poderia deixar de falar também sobre o nosso site, que é o www.sorrisofm99.com.br. Lá a gente traz todas as informações que acontecem tanto aqui em Sorriso quanto na região médio-norte do estado. Marlene.
1: Tudo bem, Milena Moraes por aqui também, trazendo seus cumprimentos. Milena, bom dia.
3: Bom dia, Marlene, bom dia, Bruno, bom dia a todos os ouvintes. Uma excelente e abençoada terça-feira, né? Tivemos uma madrugada bem quente, né, Marlene? Mas compensada aí com a chuvinha maravilhosa, né? Como eu tava dizendo ali fora do estúdio, manda da grossa que da fina nós não gosta, né? Bom demais, estamos muito felizes, eu acredito que a maioria também está, né? E que agora abençoa aí para que o plantio realmente, né, se desenvolva aí o quanto antes, né? E a gente fala também para você nos acompanhar através das televisões, né? Você pode assistir a TV Cidade Verde no canal 12.1, filiada Jovem Pan, e pode nos assistir também na Rede TV no canal 3.1.
1: 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Em nome desses parceiros, eu convido. Seja bem-vindo. Chega mais pertinho, aumentando o volume do rádio agora, para você também acompanhar os principais destaques da Voz do Povo nesta terça-feira.

0: Homem tem 80% do corpo queimado após explosão de transformador em sorriso.
1: Eleições 2026, urnas passam por conferência final antes da votação em Sorriso e região.
0: Vereadora Silvana Perim cobra retorno imediato do atendimento com telemedicina pela Secretaria de Saúde.
1: Sorriso promove as Olimpíadas da Terceira Idade com disputas em 10 modalidades.
0: Fim das bets, veja como será a devolução do dinheiro dos apostadores.
2: Todas estas e muitas outras notícias a partir de agora no programa Voz do Povo, que já está no ar para você. Bora lá, tem muita coisa, né? Além de tudo que já foi colocado, temos informações sobre o furto de 6 motocicletas. Câmeras da loja, inclusive, flagraram a ação dos elementos na saída da loja, levando essas 6 motos. A gente vai contar sobre isso já já. Aconteceu na madrugada de hoje, aqui no Centro-Sul de Sorriso. Olha as imagens aí. Alguma coisa na tela já, o Pedro já está ilustrando. Elementos que estavam encapuzados, alguns deles aí com o rosto encoberto, outros nem tanto, né? Uns não estavam nem muito preocupados em ser identificados, olha só. Daqui a pouquinho a gente vai trazer todos os detalhes desta ação. Eles buscaram para ver que veículos poderiam levar e levaram 6 motocicletas desta loja. Daqui a pouquinho também, tá? Mas antes, vamos para a nossa reflexão, começar bem esse dia que está maravilhoso, com esse climinha melhorando, né? Acalorando, deixando a gente um pouco em paz. Nem todo crescimento será confortável, é disso que eu quero falar hoje com você. Crescer também significa incomodar, seja a gente, seja os demais. Não porque a gente deseja ferir, competir ou provar alguma coisa para quem quer que seja, mas porque quando nós escolhemos evoluir, nem todos os demais vão se sentir confortáveis com a nossa mudança pessoal. Pois é, os nossos sonhos podem incomodar aqueles que desistiram dos próprios sonhos. A nossa disciplina pessoal pode confrontar aqueles que se acostumaram com a própria acomodação. Nossos limites podem desagradar quem estava acostumado a ultrapassá-los. E a nossa autenticidade também pode afastar quem preferia a versão de nós, que dizia sim para tudo, não é? Que silenciava sentimentos e que aceitava menos do que merecia de fato. Porém, não é preciso diminuir a nossa luz para que ninguém se sinta ofuscado. Não precisamos abandonar os nossos sonhos, aliás, não devemos abandonar os nossos sonhos para caber nas expectativas dos outros. Tampouco é preciso carregar a culpa por escolhermos a nossa paz, estabelecer esses limites ou seguir caminho diferente dos demais. Não somos todo mundo, não é? Como dizia nossa amada mãe. Nem toda distância é perda e nem todo desconforto é sinal de que nós estejamos errados. Algumas pessoas se afastam porque já não reconhecem em nós aquilo que um dia foi conveniente para elas, né? Outras pessoas permanecem porque conseguem sim celebrar a nossa evolução sem transformar o nosso crescimento em uma ameaça para si próprios. Pense nisso. Seja bem-vindo e vamos todos evoluir, né? A Voz do Povo está no ar para você, como sempre, com muito carinho. A gente fala agora do tempo e falamos do tempo com alegria. Vamos ver se tem imagens da chuva, já estão aí. O Bruno tem as informações, né? Vamos lá.
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0: Olha só, Marlene, nessas imagens que nós estamos vendo agora, é da chuvinha que chegou aqui em Sorriso há cerca de uma hora atrás, né? A gente sabe que chuva essa que era muito esperada, tanto pelos moradores aqui de Sorriso, quanto pelo pessoal que planta, enfim, a gente sabe que é bastante importante. Olha só, segundo o Climatempo, as temperaturas hoje devem oscilar, então, entre 23 e 34 graus ao longo do dia. E olha só, há a possibilidade de mais pancadas de chuvas durante a tarde e no período da noite, então. A gente sabe que a temperatura, mesmo com chuva, Marlene, continua aí bastante alta neste momento, então, fazendo 32 graus aqui em Sorriso. A gente sabe que a chuva veio, mas o calor permanece. Ficou junto, né?
2: Muito bem, mas a chuva foi ótima, né? Bora falar das cotações agropecuárias para você.
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2: Olha só, Sorriso tem hoje soja disponível cotada em R$ 139,60 a saca, o milho disponível R$ 48,50 a saca, algodão pluma R$ 130,41. O caroço do algodão, R$ 732,99 a tonelada. O arroz, R$ 102 a saca. Suíno confinado, R$ 5,01 o quilo. O boi gordo, R$ 323,47. Frango vivo, R$ 5,60 o quilo. Ovos brancos, caixa com 30 dúzias, cotação em R$ 145. E o dólar, última atualização, 10 horas, no horário da capital Brasília, moeda norte-americana estava sendo cotada em alta no valor de R$ 5,23. Fonte IMEA Mato Grosso e AgroLink Sorriso. São 10h09, a gente já começa com informações. Daqui a pouquinho, segurança pública em pauta. E olha, tem um caso que você vai ficar horrorizado, de um homem que foi vítima, literalmente, de um transformador explodindo aqui em Sorriso, no centro da cidade. As imagens são... Até a gente fica olhando como é que pode que aconteceu isso. Mas já vamos saber. Ele teve, infelizmente, 80% do seu corpo queimado. 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
2: Hora 10h17, um homem tem 80% do corpo queimado depois da explosão de um transformador aqui em Sorriso. Situação que foi registrada aqui no centro da cidade e que realmente choca, né, Bruno?
0: Exatamente, notícia essa, Marlene, que inclusive está repercutindo através do SBT em rede nacional e aconteceu aqui em Sorriso. Inclusive, nossas equipes acompanharam, né, ontem, e realmente foi ali um momento que o pedestre estava no local errado, na hora errada e no segundo errado também.
2: Essa imagem que aparecem as chamas ao fundo aí é o momento da explosão, foi captada um pouco de longe por câmeras de vigilância das lojas próximas.
0: Isso.
2: Né? Que coisa, hein? Vamos ouvir os detalhes, então. Realmente uma situação chocante registrada aqui em Sorriso.
5: O homem, de 35 anos, teve cerca de 80% do corpo queimado após ser atingido pela explosão de um transformador de energia na tarde desta segunda-feira em Sorriso. A vítima caminhava pela calçada Avenida Natalino João Brescancin quando o equipamento, instalado em um poste, explodiu. Com a força do impacto, destroços ficaram espalhados pelo local e veículos que estavam próximos também foram atingidos pelas chamas. O corpo de bombeiros e uma equipe do SAMU foram acionados e prestaram os atendimentos à vítima. Devido à gravidade dos ferimentos, o homem foi encaminhado em estado gravíssimo ao Hospital Regional de Sorriso.
6: É uma ocorrência gravíssima, né? Entrou pela gente aqui no 93 que havia estourado um transformador e, segundo informações que a gente conseguiu colher lá, esse jovem estava passando embaixo desse transformador, ele estourou, as chamas acabou atingindo ele, teve cerca de 80% do corpo queimado, né? Lesões graves, que inspira muito cuidado. A gente tentou fazer o máximo ali para fazer a proteção térmica e encaminhar para o regional, mas ele entrou no bloco em estado gravíssimo. Apesar dele estar consciente, orientado, são lesões que requerem muitos cuidados. Queimaduras de segundo e terceiro grau, praticamente, né, como eu falei, 80% do corpo queimado, né, atingiu o corpo inteiro dele.
5: Em menos de 24 horas, outros transformadores também explodiram em Sorriso. Segundo o militar, as ocorrências estão relacionadas à alta demanda do consumo de energia.
6: A gente está tendo quase que diariamente, né, solicitações em relação a transformadores, né? A gente está num período de seca, um período que o consumo de energia aumenta muito e acaba tendo essas sobrecargas nesses equipamentos. O que a gente recomenda? Manter afastado, né? Como eu falei, existe esse risco, existe ali um líquido que é inflamável. Existe a questão elétrica, então afastar, ligar no bombeiro, ligar na concessionária de energia para evitar qualquer dano, né, nesses casos.
2: Difícil, hein, gente? Nem sempre se consegue imaginar que vá acontecer isso. O cidadão passava por ali, naquela hora, né? Infelizmente. Como é que dá para prever uma situação dessa? Não tem como prever.
0: Pois é. Inclusive,
2: e explodiu e caiu tudo em cima dele,
0: inclusive,
2: né?
0: Os militares, Marlene, eles alertam sobre não andar em áreas que tem, então, esses fios e os transformadores. Porém, não tem como. A cidade inteira tem fio, a cidade inteira tem esses transformadores. O pedestre precisa passar pela calçada e acima da calçada o que tem? Os transformadores. Então, é uma situação bastante difícil, né?
2: Meu Deus, é rezar muito, né?
1: Mas vale ressaltar também, Marlene, vale ressaltar também que são transformadores muito antigos. Essa região central de Sorriso aqui precisa de uma reformulação na rede elétrica. Muita gambiarra, muito fio, muita coisa, e a capacidade não está suportando. Então, agora, nesse período que está muito calor, todo mundo com ar-condicionado ligado, tudo. Então, assim, sobrecarrega, né? Então, assim, várias situações, inclusive nossa região aqui da rádio, falta de energia, oscilação, meia fase o tempo inteiro, principalmente nesse período de muita seca, justamente por quê? Porque são transformadores que não atendem a capacidade energética da região.
2: Pelo preço cobrado em relação à energia elétrica, desculpa, né, gente, mas justificar e explicar me parece que não cabe. É incabível aqui e a pessoa correr risco de morte.
1: Exatamente, mas a gente já está falando isso justamente para que as autoridades tomem providência, né? Porque só ficar lamentando também não vai resolver. Então, tem que ter...
2: Para além do discurso. Exatamente. Para além do discurso. Na prática, trocar os transformadores já passou da hora, então. Você sabe que está fraco para suportar a demanda, porque cobram, a energia não é de graça.
0: Exatamente. E assim, ontem, em menos de 24 horas, somente o Corpo de Bombeiros daqui atenderam 3 ocorrências envolvendo, então, transformadores ou que pegaram fogo ou que explodiram. Em menos de 24 horas, 3 transformadores aqui em Sorriso. Então, isso prova que tá velho, que não tá dando conta, o que tá acontecendo.
1: Né? E a quantidade de pessoas reclamando que estão sem energia aí, já durante essa semana toda, desde a semana passada, é consequência, porque se num lugar estoura um transformador, algum lugar vai ficar sem energia.
2: Pois é, inclusive... Acabou de chegar recado aqui no Fala Cidadão que está sem energia no Rota do Sol, numa rua inteira, desde a madrugada.
1: É Rota do Sol, é São José, era aqui no centro, é na área rural, como é que faz?
0: Agora, trazendo as atualizações, esse homem, então, de 35 anos, ele continua internado, entubado aqui em Sorriso, em estado gravíssimo, Marlene. Vale a pena a gente ressaltar, então, que foram que foi, né, 80% do corpo queimado. E o que eu descobri ontem também é que dentro desses transformadores tem um óleo. Óleo esse que é muito quente. Então, assim, eu fico imaginando a sensação, o que esse homem passou, né, após aí ser atingido por esse transformador, que fica praticamente ali em frente ao Mercado Sorriso, né, bem aqui no centro aqui de Sorriso. Então, realmente, foram momentos aí, eu acho que os piores momentos da vida dele. E agora torcer para que saia do hospital e que se recupere o quanto antes, né? E
2: rezar
0: e colocar
2: Deus
0: umas energias positivas aí, né? Exato. Porque é difícil, gente, muito difícil.
2: Vamos para o intervalo, então, para a gente não atrasar, né? Com a Rede TV e a Cidade Verde, que nos transmitem ainda. A gente vai, já retorna. Daqui a pouco vamos falar desse caso do furto das motos. Elementaiada está bem tranquila na ação aí. A gente já volta com essa para você.
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2: 10 horas e 27 minutos, a gente segue por aqui agora trazendo esta informação sobre criminosos que invadiram nesta madrugada uma loja de motos aqui na região centro-sul da cidade de Sorriso. Quem está em áudio e vídeo conosco pode ver as imagens capturadas aí. Com muita tranquilidade invadiram esse estabelecimento, os elementos, alguns deles utilizando máscaras, outros com camisetas amarradas no rosto, não é, para evitar reconhecimento, mas teve imagem aí que mostrou a cara do sujeito. Depois tem imagens da parte externa da loja também, onde mostra eles saindo, eles desligaram o padrão de energia, como você pode ver, imagens de dentro mostram aí, cortaram a luz no estabelecimento, arrombaram a porta e furtaram 6 motocicletas. Eles levaram 3 motos Honda Bros, 2 motos XRE e ainda uma moto Bis. Uma loja de motocicletas localizada esta na rua Otávio Souza Cruz, região centro-sul aqui de Sorriso, que foi alvo desses criminosos na madrugada desta terça-feira. De acordo com o boletim de ocorrência registrado pela Polícia Civil de Sorriso, o proprietário percebeu que o estabelecimento havia sido invadido e que 6 motos teriam sido levadas. De acordo com o relato, criminosos ainda não identificados desligaram o padrão de energia, como dissemos, arrombaram a porta da frente da loja. A ocorrência foi comunicada à polícia por volta das 5 horas e 12 minutos da manhã de hoje. Entre os veículos furtados, portanto, 3 Honda NRX 160 Bros, uma Honda XRE 190, uma Honda XRE 300 e uma Honda Bis. As motocicletas têm cores e anos de fabricação diferentes e estavam registradas em nome da empresa. Polícia Militar foi acionada inicialmente, orientou o proprietário a ir à delegacia para fazer o registro desse boletim de ocorrência. As circunstâncias desta invasão e também o paradeiro destas 6 motocicletas furtadas estão sendo investigados já. As imagens das câmeras de vigilância estão sendo usadas pelas autoridades nesta investigação. E, óbvio, como a gente já em outras oportunidades comentou por aqui, quem conhece esses suspeitos pode facilmente identificá-los. Tem um sujeitinho aí que aparece no canto da câmera aqui, que está, inclusive, sem máscara cobrindo o seu rosto. Ali, ó, mais um que dá para reconhecer. Quem conhece os suspeitos pode ajudar a polícia nas investigações. A gente sabe que é difícil que a pessoa vá efetuar esse registro, aí, efetuar a denúncia, porém deveria, para contribuir com a autoridade, com a lei, com o que é correto e não ser cúmplice dos criminosos, né? Os detalhes ainda maiores em relação a essa investigação virão oportunamente. Nossa equipe segue acompanhando este caso. O Rafael Silva está pelas ruas. As imagens são iniciais aí, né? As informações são iniciais em relação a este caso. Mas lamentamos, não é, a tranquilidade com que estão agindo estes elementos nessa situação aqui em Sorriso. Que pena, né, gente? E as motos aí devem estar escondidas, mocadas em algum lugar. Então, avise se você tiver suspeita, entre em contato com as autoridades, tá? Aí, ó, mais imagens que é passível de reconhecimento. Ali já dá para ver, inclusive, roupinha, não é, dos elementos. Eles saem com uma tranquilidade assustadora. É realmente de se espantar como foi efetuado esse furto aí. Parece que querendo ter meio que certeza de impunidade, essa rapaziada aí, um bando, não é, que fez esta invasão, promoveu esta invasão na loja e levou, portanto, 6 motocicletas. Entram e saem aí meio que querendo se apressar, mas ao mesmo tempo tranquilos, não é, em relação, não sei se não sabiam que tinha câmera registrando o caso, o que que acontece. Enfim, né? Vamos aguardar mais detalhes. São 10h32 agora. 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
0: 10h35, olha, vamos falar mais um pouquinho sobre essa questão das queimaduras, não é? O Bruno conversou com uma médica, né, Bruno, a respeito disso?
2: Exatamente. Médica essa, que é a doutora Charles Leal, que inclusive atendeu a nossa equipe aí com bastante agilidade, que falou um pouquinho sobre essas queimaduras. Muitas pessoas às vezes acham que queimaduras só seriam quando aparece ali visivelmente na pele, mas ela falou pra gente, Marlene, que existe também as queimaduras internas, além do choque, né? A gente sabe ali que foi fios, o transformador. Então, além das queimaduras, esse homem, ele pode ter tido também um choque que pode trazer aí sequelas que ficarão registradas para sempre. Então, ela conversou com a nossa equipe e falou um pouquinho sobre tudo isso.
0: Vamos ouvir, então.
3: Doutora, primeiramente, gostaria de agradecer pela participação aqui nas ondas da Sorriso FM. Quais são os tipos de lesões que uma explosão dessa proporção pode trazer para essa vítima? Um ótimo dia para você.
4: Ótimo dia para você também. Uma explosão de transformador, ele pode causar diferentes tipos de trauma ao mesmo tempo nesse paciente, né? Entre eles, o que a gente vê mais é as queimaduras térmicas, pelo calor, pelo arco elétrico, que seria esse choque elétrico, né? As lesões de ondas de explosão, cortes também, perfuração por estilhaço, própria queda, o traumatismo, esse impacto que pode então causar no paciente. Além disso, pode ocorrer as lesões nos olhos, até por conta da luz intensa ali do arco elétrico, as lesões auditivas, ruptura até mesmo do tímpano por conta desse barulho intenso, problemas respiratórios, caso haja então inalação, por exemplo, de fumaças ou gases.
3: Doutora, uma descarga elétrica desse tipo, ela pode causar talvez queimaduras internas no paciente?
4: Com certeza. Pode provocar, assim, essas queimaduras externas na pele e também umas lesões bem profundas internamente no corpo do paciente. Principalmente quando essa corrente elétrica, ela vai atravessando o corpo, tá? Então, muitas vezes, você não vê a lesão na pele. Às vezes é pequena, mas atinge muitas vezes os tecidos profundos, como músculo, nervo, vasos sanguíneos. E isso tudo pode ser atingido. Então, depende muito do trajeto dessa corrente elétrica aí para haver, então, um comprometimento, muitas vezes até cardíaco.
0: Obrigada, Bruno, pelas informações. A doutora também gentilmente orientando, não é, em relação a queimaduras. E ainda sobre o caso desses transformadores, o povo está percebendo algumas coisas. Deixa eu ouvir o que falou aqui um cidadão.
5: Tem que falar para esse cara aí que falou que é para a pessoa evitar andar perto de transformador, perto de poste. Que ele tem que mandar é a Energisa criar vergonha na cara e arrumar essas porcarias. Essas redes que tá tudo podre, poste caindo, fio podre, transformador pipocando. Esse povo só pensa no dinheiro. Agora como é que vai fazer? Como é que a loja tá aí? Como é que o cara não vai estar aí? Rapaz, só tá difícil sorriso, hein? Você tem que olhar a ciclista. Essas motos elétricas agora tem que olhar pra cima, onde tem um transformador pra não morrer queimado. Tá difícil sorriso, hein?
0: Pois é, a gente não sabe se ri ou se chora diante de uma situação como essa que está sendo registrada, infelizmente, né? Exemplo do Paraná, Branca me dizia aqui, já estão aí bem avançados no projeto de colocar de forma subterrânea todo este cabeamento elétrico para evitar justamente esse tipo de intercorrência, de situação de risco para a comunidade. E aqui a gente não consegue sequer colocar um transformador que dá conta do recado.
2: Exatamente, meu pois Deus. É, Marlene. Tanto que, segundo o que os militares orientam, é para que tome cuidado. Só que para todo canto que a gente anda, tem pó. Postes que tem transformadores, que tem fios. Então, você olha para cima, você olha para o lado, você olha para baixo, você olha para todas as direções. Ou anda de helicóptero por cima da cidade, porque... aeronave pode... Então, assim, a gente não está seguro onde quer que a gente esteja.
0: Haja anjo de guarda, né? Vamos rezar mais. Vamos para o intervalo, enquanto isso, rapidinho. A gente já retorna. O povo mandou aqui lá do Nova Aliança. Elias, bem-vindo, um abraço. Graças a Deus a chuva chegou. Abraço, seu Elias. 12 segundos aqui, está aberto o canal ainda do Fala Cidadão. Rapidão, produção, vamos lá. Bem ligeirinho.
6: Bom dia. Rota do Sol. Rua Caminho do Sol, sem energia das 10 horas da noite até agora.
0: Tá uma benção essa energia, né? Parabéns. Vamos pro intervalo. Fala, Bruno, rapidão.
2: Eu fico imaginando, como que dorme?
0: Não dorme.
2: Como que dorme?
0: Nem pergunta, não dorme. Vamos pro intervalo, rapidão, antes que a gente comece a falar demais aqui, vai preso, né? Nós não queremos ser. Vamos lá, já voltamos.
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0: Hora 10h44 agora.
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0: Gente linda, vamos em frente, tem muita notícia para você aqui, olha, faltando poucos dias para as eleições, você está lembrado que é domingo já, né? O horário eleitoral segue até quinta-feira, sexta a gente respira de novo, né? Com a nossa programação, a Voz do Povo de 2 horas, enfim, semana que vem, né? Até na outra sexta fica sem, daí recomeça de novo, se tiver segundo turno, senão não, tá? Mas faltando poucos dias para as eleições, eleitores podem conferir dados pelo e-título no seu celular aí. Local de votação, o aplicativo também pode inclusive ser usado para justificar a ausência das urnas. Rafael Silva tem detalhes sobre isso.
16: No dia 4 de outubro, eleitores de todo o Brasil vão às urnas para escolher governadores, senadores, deputados federais e estaduais e o presidente da República. Mas para que tudo esteja pronto no dia da votação, a preparação começa bem antes. Em Sorriso, as urnas eletrônicas já passam pelos últimos procedimentos antes de serem levadas aos locais de votação. E o eleitor também precisa ficar atento. O prazo para regularizar o título já terminou. Agora, a orientação é conferir se tudo está certo para o dia das eleições. Uma das ferramentas que pode facilitar a vida do eleitor é o e-título. O aplicativo oficial da Justiça Eleitoral funciona como a versão digital do título e permite consultar o local de votação, justificar a ausência por meio do recurso de geolocalização para quem estiver fora do domicílio eleitoral, além de permitir o pagamento de eventuais multas eleitorais.
17: Considerando que são 6 candidatos que deverão ser escolhidos pelo eleitor, nós temos que entender o seguinte: é deputado federal, deputado estadual, 2 para senador, governador e presidente. É necessário que o eleitor se organize antes de votar. Então, nós recomendamos que ele leve uma colinha por escrito de cada número de cada candidato. Porque no dia não haverá tempo suficiente para consultar as listas e justamente escolher o candidato justamente no dia do voto. Então, nós pedimos a organização por parte do eleitor, que ele primeiro procure o número, anote num papel e leve. Isso será autorizado. Agora, celular não será autorizado.
16: Uhum.
18: Falando um pouco sobre essa autorização, doutora, o que, que pode e não pode no dia ali da votação? A gente sabe que não pode ter boca de urna, santinhos não podem estar jogados pelas ruas.
17: Exato. No dia da eleição em si, tudo é proibido. Então, só pode a manifestação individual, mas o eleitor ele não pode se reunir com outros eleitores. Então, ele pode sim ter a sua camiseta, ter a sua propaganda individual, que é uma manifestação própria, particular. E em relação à distribuição de santinhos, está proibido qualquer entrega de propaganda, proibida. Então, é um momento que o eleitor tem que ter tranquilidade para votar. E não é o momento de fazer campanha. A campanha vai acabar um dia antes, à meia-noite. Então, a partir do momento que é o dia da eleição, ele não poderá ter acesso a qualquer tipo de candidato, qualquer tipo de propaganda.
0: Hora 10h47, lembrando, né, moçada? No Mato Grosso, Sorriso, portanto, sessões eleitorais abertas domingo das 7 às 16, tá? Seguindo a ordem, horário de Brasília, né? Lá é das 8 às 17. E domingo, você não deixe de ter aquele hábito maravilhoso, dia de eleição, ligar o seu radinho aqui na Sorriso FM. Nossa galera estará a postos, trabalhando. A gente vai trabalhar com muito carinho para você, então faça-nos companhia, né? Domingo, a partir das 16h, para você também acompanhar aí os comentários, os resultados, quem está se elegendo aonde, enfim. Lá na sua terra, de onde você veio, você vai querer saber quem vai ser o governador, né? Então fique ligado aí que a gente vai contar para você domingo, tá bom? 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
0: 10h51 em tempo, né, produção? Vamos trazer um pouquinho do nosso Fala Cidadão antes de chamarmos o horário eleitoral. Deixa eu ver
19: aqui.
0: Bom
19: dia, Marlene. Bom dia.
0: Bom dia.
19: Bom dia, Milena. Bom dia a todos. Ô, Marlene, aqui no Jardim Carolina, aqui de frente com a Rua Santo Antônio, num poste aqui da Claudino França, esse poste já deu tanto problema, e ele não tem transformador. E essa semana, domingo, pegou fogo ali nos fios ali, que foi o maior perigo. Foi um estouro tão grande que aqui o Carolina apagou as luzes daqui. Depois, bem mais tarde, que eles vieram ligar. Eita. Mas foi um estouro muito feio aqui no Jardim Carolina aqui.
0: Pois é.
19: Da Santo Antônio com a Claudino França ali na Claudino. Poste que já deu problema muitas vezes e ele está até meio torto para um lado e eles nunca trocaram.
20: Olá, bom dia, Marlene Maria. Bom dia a toda a bancada.
0: Bom dia.
20: Toda a população sorrisense. Que é Benito São Mateus. No Maranhão existe uma cidade chamada Alcântara. Ela é a cidade mais velha do estado. Tá? Essa cidade, eu te digo que ela tem praticamente 40% ou muito mais da rede elétrica toda subterrânea. Tá? As pessoas que ficam falando sobre rede elétrica subterrânea, Alcântara no Maranhão é praticamente toda subterrânea, tá bom? Bem. Obrigado a todos, tenham um bom dia.
0: Obrigada.
20: E uma ótima semana para todo mundo.
0: Amém.
21: Pessoal, mais isso um. Aí faz energia, falta de manutenção. Aqui em frente de casa, aqui, ó, na rua Mato Grosso, ficou um tempão um transformador melado de baixo. A gente não entende nada, entendeu? E foi deixando aquele negócio. De repente caiu a chave, acabou a energia do bairro. Aí eles vieram aqui, tiraram e colocaram outro. Então é só assim, depois que explode, machuca, aí eles vêm trocar.
0: Pois é, né? Não deveria ser assim, gente. Não pode ser assim. Então vamos deixar o alerta aos nossos representantes, né? Ou pretendentes da tal energia. Não tem como não estar na sua pauta, senhor, senhora. Não é que está aí em cargo eletivo ou a disputa, não é? Na disputa pelos cargos eletivos. Coloca no topo das prioridades, porque nada funciona sem energia elétrica. Na verdade, a gente não dorme, a gente fica doido, né? Quer matar todo mundo aí, não é assim? Não tem produção, não tem o que faça sem energia elétrica. E está sendo muito relegado a um plano lá no rodapé das histórias, né? Então, vamos dar uma olhada nisso com carinho. Esgotado o nosso tempo, né, produção? Vamos direto aí para o nosso break. Depois vamos cumprir com a nossa obrigação com a Justiça Eleitoral, com o horário eleitoral gratuito. E a gente volta às 11h30 para fechar com a última meia hora do programa A Voz do Povo. Fica ligado.
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3: Olha lá, 11 horas e 29 minutos. A gente segue por aqui para a última meia hora do programa Voz do Povo. E a pauta agora é voltada à saúde do cidadão sorrisense. Câmara de Vereadores teve sessão realizada. O colega Rafael Silva acompanhou ontem por lá. E depois da paralisação no atendimento por meio da telemedicina aqui em Sorriso, a vereadora Silvana Perim está pedindo o retorno imediato por parte da Secretaria de Saúde com este serviço. Vamos ouvir Rafael Silva.
4: A telemedicina foi uma tecnologia que passou a funcionar no início deste ano e alcançou números expressivos na assistência à população com problemas de saúde. Por meio de uma chamada de vídeo, quem precisava de orientação médica conseguia agendar exames e também receber a prescrição de medicamentos. Mas essa modalidade não está mais disponível em Sorriso. A paralisação do serviço virou assunto na Câmara durante a 32ª sessão. Por meio de uma indicação, a vereadora Silvana Perim pede que o município retome a tecnologia ou busque uma nova alternativa para reduzir as filas de espera na rede pública de saúde.
5: A telemedicina tinha sido feito o contrato, né? Tinha começado a andar, inclusive tem um espaço lá, um container que fizeram para isso, né? Muitas especialidades estavam acontecendo lá. Hoje, filas que nós temos em algumas especialidades, então lá estava sendo resolutivo. E aí parou. Então a gente está cobrando, né? Por que que quando está dando certo algumas situações, eu sei que nem todas as pessoas gostam de passar por médico online, né? Mas muitos, para agilizar e para a gente ter o médico, estava sendo o caminho. Então, a gente pede que retorne com esse serviço, a gente pede que tenhamos aí uma resposta do porquê que parou, né? O secretário fala que é uma questão burocrática, mas eu não consigo acreditar que eles precisam de 11 meses para resolver uma questão burocrática da saúde. Então, é isso que a gente questiona, sabe? O que que acontece que para algumas coisas é tudo tão rápido e para outras existe tanta morosidade, demora na prestação do serviço. Na verdade, teve toda uma contratação do serviço, existe uma conversa, né, pelo que a gente entendeu, de que a empresa teria colocado o container, que não seria um custo da prefeitura, mas assim, qual empresa que coloca uma estrutura dessas para durar 2 meses? É meio que questionável também, né? E por que que não se deu continuidade? Se não deu com aquela empresa, não existe outra? O que que acontece que Sorriso tem alguns entraves em algumas situações, principalmente quando a gente fala de saúde? São as pessoas que estão esperando. Nós temos casos de pessoas que esperam por médico 2, 3 anos em algumas especialidades. Se a doença for tão séria, vocês imaginam o que que isso vira? Uma pessoa demorar tanto tempo para ter um diagnóstico e um encaminhamento certo. Então é isso que a gente cobra e vamos continuar sempre cobrando a melhoria para a população. Quando eles estão na parte burocrática mesmo, que ainda tem algumas situações para resolver, e contrataram presencial algumas especialidades, como por exemplo o reumatologista, né? Mas sabemos que tem neuro e tantas outras que tem fila de espera. E mesmo esse reumatologista está vindo de fora, também não contrataram os daqui, está vindo um cara de fora, 1, 2 vezes por mês aí, para atender a população, o que também não vai resolver o nosso problema, né? Ameniza um pouquinho, mas o que a gente quer é, de forma permanente, os serviços prestados. As pessoas precisam consultar, precisam fazer os exames e precisam retornar com agilidade.
3: Obrigada pela informação, Rafael. Vereadora Silvana, parabéns pelo olhar, né? E que feio, hein, Secretaria de Saúde? Porque foi feito tanta propaganda desse negócio, a gente gastou tempo aqui para dar espaço para falar, para defenderem isso. A história do aplicativo da saúde que ia resolver o problema das filas, estamos esperando uma resposta que seja uma resposta verdadeira, né? Do que de fato acontece, porque nunca funcionou, se funcionou, pelo menos não estou sabendo, está funcionando?
6: Tem que lembrar também, Marlene, que esse aplicativo tem um custo, gerou um custo.
3: Para ser produzido, pra ser preparado, ser feito. Assim como a instalação, o espaço de instalação para esse serviço de telemedicina, que de repente, sem maiores

0: explicações, para de funcionar, deixa de existir. Será que não precisa mais? Deixou de ser prioridade? Como é que é?
1: Zerou, gente, a fila?
0: Zerou a fila. Não tem ninguém precisando dessas consultas de especialista que não tem lá no AMEU, que não tem em outro espaço? Então, tem que responder essas perguntas, mas não com uma historinha inventada. A gente já fica cansado. Em nome do povo, a gente pede respeito. Vamos falar a verdade. Somente a verdade. Então, é a pauta, de fato, para ser discutida com muita seriedade na nossa Câmara de Vereadores, porém, principalmente por parte do Executivo, Secretaria Municipal de Saúde, que responde pelo setor e que, aliás, tem uma obrigatoriedade de investir 15% de orçamento e, segundo sempre nos repassam, está sendo investido muito mais do que esses 15% do orçamento. Mas e daí por que, que o povo está ficando sem consulta, então? Tem que perguntar, né, gente? Perguntar diz que não dói, então vamos esperar a resposta, né? 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
3: E agora falando um pouquinho sobre procura de emprego. Procura-se oportunidade de trabalho para um casal aqui de Sorriso. Ela tem experiência como cozinheira e caseira e ele tem experiência com máquinas agrícolas, como colheitadeira, tratores e plantadeira. Então, para você aí que talvez esteja precisando de um colaborador, né, pode entrar em contato com o número, que é o 669-9613-1691. Repetindo mais uma vez, 669-9613-1691.
0: 11h38 agora, a gente segue com a Voz do Povo trazendo mais informação. Para quem estava esperando aí uma resposta com a história do fim das bets, atenção. Veja como vai ser a devolução do dinheiro para os apostadores. Quem tem os detalhes é a repórter Viviane Bessa.
4: Quem ainda tem dinheiro em plataformas de apostas terá direito à devolução integral dos valores. A regra está prevista na medida provisória número 1394, publicada no dia 25 de setembro, que proibiu a exploração de apostas de cota fixa no Brasil. Pelo texto, os sites e aplicativos de bets deverão ficar indisponíveis 10 dias após a publicação da medida. Se uma aposta ainda estiver em aberto e o resultado não tiver sido definido vencida até o fim desse prazo, ela será anulada e o dinheiro apostado será restituído sem descontos. Prêmios já apurados também deverão ser pagos. Depois da retirada das plataformas do ar, as empresas terão 2 dias para garantir os recursos necessários aos pagamentos e informar os valores devidos a cada cliente. Na sequência, as instituições financeiras terão 7 dias para transferir o dinheiro para uma conta de titularidade do apostador, de preferência aquela utilizada originalmente para enviar os recursos. Quando a transferência não for possível, o valor será encaminhado para uma conta específica na Caixa Econômica Federal, para posterior restituição ao titular, sob supervisão do Ministério da Fazenda.
0: Obrigada pelas informações. Está dado o recadinho, né, moçada? Daqui a pouco a gente vai trazer informações sobre a questão do Simples Nacional. Termina um prazo importante amanhã de escolha entre IBS, CBS, enfim. Você que está precisando fazer essa escolha, tomar essa decisão, fique ligado. Nós vamos para o intervalo e voltamos daqui a pouquinho. Tem informações ainda sobre Olimpíadas da Terceira Idade que estão acontecendo aqui em Sorriso, entre outras. Voltamos já.
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3: 11h42 agora.
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3: Bora lá, trazendo mais informações. Vamos falar das Olimpíadas da Melhor Idade, né? Terceira idade. Um abraço, Silvana, toda a equipe lá do CCPI, que com muito carinho organizou este evento. 10 modalidades em prática. O Rafael Silva tem detalhes. E essa já é, veja só, a 19ª edição deste evento.
5: Sinuca, vôlei aquático, truco e bocha. Essas são algumas das 10 modalidades disputadas na 19ª edição das Olimpíadas da Terceira Idade, promovida pelo Centro de Convivência da Pessoa Idosa. Ao todo, 250 participantes entram na disputa e cada um escolheu a atividade de acordo com suas habilidades e preferências. Mais do que competir, a proposta é incentivar o esporte, promover saúde e contribuir para uma vida mais ativa e com mais qualidade. Há 19 anos, a iniciativa reúne a terceira idade em momentos de lazer, integração e convivência, com o apoio da Secretaria de Assistência Social e do Conselho Municipal dos Direitos da Pessoa Idosa.
6: Mais uma Olimpíada promovida pelo Centro de Convivência da Pessoa Idosa, um momento de interação, de integração entre os nossos idosos e suas famílias também, com várias modalidades aí. A intenção é essa, que primeiramente eles se divirtam e que eles obtenham aí interação, confraternização entre eles, né? Para que eles possam se divertir, de fato. A gente está se aproximando no mês de outubro, um mês que a gente, inclusive, comemora, né? A pessoa idosa, e aí com uma programação extensa para eles.
7: Essa programação a gente já começa desde o do planejamento anual. Então é um momento que os idosos ficam ansiosos, esperam por esse momento, que é um momento de competição entre eles, embora que a gente fala que todos são vencedores, mas a disputa entre eles é muito grande. E é um momento que a família também, né, vem prestigiar, vem participar junto e faz com que eles se sintam mais jovem, com mais energia, com mais disposição. E é somente alegria, né, interação e muito amor entre eles. 250 atletas, nós temos os vôlei adaptado, né, que é uma modalidade aí que está destacando com o grupo da terceira idade, também no município de Sorriso. O biribol, que é o vôlei adaptado na água. Aí tem a bocha, canastra, sinuca, 3-7, bolãozinho, truco. E também nós temos a dança de salão. Então isso aí tudo é em comemoração à Semana do Idoso, que é dia 1º, e nós vamos estar encerrando com uma premiação no dia 2, na sexta-feira, entregar as medalhas, que é um momento de muita festa para eles, receber as medalhas e também a comemoração do Dia do Idoso.
5: A competição vai acontecer ao longo de toda a semana. Os idosos se reúnem no próprio Centro de Convivência e também no Ginásio Domingão, onde são realizados os confrontos. Para o presidente do Conselho Municipal dos Direitos da Pessoa Idosa, iniciativas como essa fazem parte das políticas públicas voltadas à terceira idade. Ações que incentivam a convivência, a prática esportiva e o cuidado com a saúde de quem chegou a essa fase da vida.
8: O Conselho prestigia, acompanha, não só pela função de acompanhar enquanto os direitos, né, que os idosos têm, garantir que tudo seja feito como deve ser feito, mas vem por prestigiar, porque é um trabalho muito bonito. Nos alegra ver a alegria que eles têm em estar em atividade e muito bem. Além da atividade física, tem a diversão, a interação social, né? Aqueles que não se conhecem ainda, que hoje já têm amizade em outras cidades em função desses esportes que eles praticam, dos campeonatos, já têm amizade em outras cidades e se reúnem, se reencontram, tem essa interação social, além do esporte, que contribui para a saúde e tudo mais consequência. Boa.
3: Muito bem, parabéns, né? Parabéns aos atletas, principalmente, a quem organizou esse evento lindo, organiza todos os anos, né? Para os integrantes aí dos grupos da melhor idade em Sorriso, né? 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
3: 11h52, em tempo Simples Nacional. Olha, atenção, o prazo para adesão e para escolha sobre IBS e CBS termina nesta quarta-feira, 30. Amanhã, portanto, Paloma Custódio tem mais detalhes. Vamos lá, produção, 22h33, tá aí. Tá chegando a matéria para você, para a gente conferir isso, já que o prazo termina nesta quarta-feira.
11: Microempresas e empresas de pequeno porte que atualmente não são optantes pelo Simples Nacional e pretendem aderir ao regime no próximo ano, têm até a próxima quarta-feira, 30 de setembro, para formalizar a solicitação. Se o pedido for aprovado, a opção produzirá efeitos a partir de 1º de janeiro de 2027. Na mesma data, as empresas que já estão no Simples Nacional também deverão definir como pretendem recolher o IBS e a CBS a partir de 2027. Existem duas possibilidades. No modelo puro, o IBS e a CBS continuam sendo recolhidos dentro da Guia Única do Simples Nacional. Quem não fizer uma opção permanece automaticamente nesse modelo até junho de 2027, quando haverá uma nova oportunidade de escolha. Já no modelo híbrido, a empresa continua no Simples Nacional para os demais tributos, mas passa a recolher o IBS e a CBS separadamente pelo regime regular. A modalidade pode permitir o aproveitamento de créditos dos novos tributos pelos clientes que são pessoas jurídicas. Segundo a norma, o contribuinte que se arrepender de uma ou das duas opções poderá cancelar a escolha até 30 de novembro. A Receita Federal registrou cerca de 328 mil solicitações de opção pelo Simples Nacional e 447 mil pedidos de adesão ao regime regular do IBS e da CBS, os novos tributos criados pela reforma tributária. Para empresas que tiverem o CNPJ criado entre 1º de outubro e 31 de dezembro, a opção pelo Simples Nacional terá efeitos tanto sobre o período restante de 2026 quanto sobre todo o ano de 2027. No caso do microempreendedor individual, o prazo para solicitar a opção pelo Simples Nacional continua sendo em janeiro. O MEI também não poderá optar pelo regime regular ou híbrido para o IBS e a CBS.
3: Bora, gente linda. Tá dado o recado, né? A reforma tributária tem trazido algumas dores de cabeça. Tá na nossa hora, então a gente vai agradecer a sua sintonia. Esteja você onde estiver acompanhando a Voz do Povo. 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A Voz do Povo retorna amanhã a partir das 10.
9: A todos uma excelente terça-feira. A gente volta amanhã, se Deus quiser.
10: Equipes do SBT e também aqui da Sorriso FM continuam nas ruas hoje, à tarde, à noite, durante a madrugada, apurando tudo o que acontece amanhã, trazendo também todas as atualizações. Até amanhã.
3: E a gente fecha com o comentário do dia, Alexandre Garcia, que já está na linha. Desejo também uma ótima terça-feira para você. Nos vemos amanhã, se Deus permitir.

0: para você pensar no domingo, que, em que tipo de político você vai votar. A Veja, em capa, desnudou o Alcolumbre e suas relações promíscuas e pecaminosas com Vorkaro. Agora a gente vê que o presidente da Câmara está na mesma, Hugo Mota. Vazaram os diálogos que a Polícia Federal encontrou em celular do Vorkaro. Um chama o outro de amigo para toda a vida. Como é? Fala, meu amigo, diz Hugo Mota para Vorkaro. Muito feliz de estarmos juntos. Te admiro muito. É o início de uma parceria de vida. Irmãos, que fraternidade entre eles. Estão tratando de um substitutivo aprovado no Senado de um projeto de lei sobre créditos de carbono, do interesse do Banco Master. Aí o Hugo Mota, presidente da Câmara, diz para o chefão do Banco Master: acha que consegue tempo para darmos seguimento ao negócio da PB? PB, o que eu entendo, é a sigla da Paraíba, que é o estado de Hugo Mota. Vou estar em São Paulo, o avião que vai me levar para Brasília sai de Guarulhos. Posso pegar helicóptero em Congonhas? E o Vorkaro autoriza. Pode pegar, sim. Aí pede um endereço em São Paulo para se encontrarem. Rua Tabapuã. Eu fui ver onde é isso. Itaí Bibi, é um bairro chique. E também deu um endereço em Brasília. QI 26, Chácara 7. É um lugar maravilhoso com vista para o Lago Paranoá, para a cidade toda, com terrenos imensos e mansões. Lugar de encontro desses dois irmãos, o presidente da Câmara e o dono do Master, Hugo Mota. Daí está para o público saber, público do Brasil e da Paraíba, principalmente, onde ele teria voto. O público do Alcolumbre já o conhece. Vejam só outro aqui. Um deputado do Pará, houve uma busca e apreensão hoje de manhã. Aí a Polícia Federal encontrou 87 mil e poucos reais na casa dele, em envelopes. 87 mil guardados em casa. Eu não guardo em casa nem R$1.000, nem R$300, sim. É o limite. Não confie em banco, deputado. Banco é mais seguro e ainda pode render um jurinho, né? E o celular do deputado estava num buraco de esgoto. Escorregou da mão dele, buraco de esgoto, ia esconder da Polícia Federal. Polícia Federal, num bando de ingênuos que não sabe onde costumeiramente, usualmente, as pessoas escondem coisas. Sabem como é o nome do deputado? Deputado federal pelo Pará, candidato à reeleição. Antônio Doido. Esse é o nível. Até no nome, né? Meu Deus. Bom, vamos ver mais um pouquinho da maravilhosa situação econômica do nosso país deixada por esses 4 anos de governo. Balanço de pagamentos. São as chamadas contas correntes do exterior. Aí entra tudo. Relação com o mundo. Não é só a balança comercial de exportação e importação. Não. Balança comercial também entra. Mas tem tudo mais. Mudança de capital, gastos de turismo, aluguéis, taxas, tarifas, transferências. Estamos com um déficit dos últimos 12 meses, ou seja, anualizado déficit de 63 bilhões de dólares, segundo o Banco Central. Essa é a situação. Já tem outro déficit também, que é o das contas, que é o déficit fiscal, que o governo gasta muito mais do que arrecada, embora nos cobre imposto, como parecia cobrança obrigatória dos senhores feudais da Idade Média. Ainda assim, falta dinheiro, aí o governo vende papel no mercado, paga 1 trilhão de juros por ano e está com a dívida de quase 11 trilhões. É sobre isso que a gente vai decidir no domingo, também sobre isso. De Brasília, Alexandre Garcia.
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0: Boa tarde pra você, meu amigo, pra você, minha amiga. Eu sou o Rafael Silva e chego na área com mais uma edição do seu Resenha Esportiva, trazendo as principais notícias do mundo do esporte pra você.
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0: Sorriso terá a corrida feminina de 5 km em alusão ao Outubro Rosa. A programação do Outubro Rosa em Sorriso contará com uma atividade voltada à saúde, ao esporte e à solidariedade. No dia 17 de outubro será realizada a 5 km, corrida só para mulheres, promovida pela Prefeitura por meio da Secretaria Municipal da Mulher e da Família com o apoio da Câmara de Vereadores. A largada será no Parque Vila Bela, Ângelo Vígolo, conhecido como Lago da Zona Leste, às 16 horas, com percurso de 5 km. A iniciativa tem como proposta incentivar a prática da atividade física, promover a integração entre as mulheres e reforçar a importância dos cuidados com a saúde. A secretária municipal da Mulher e da Família, Mara Fernandes, reforça que a participação na corrida não está restrita às mulheres inscritas. Quem não conseguir realizar a inscrição também poderá participar, embora não receba então a camiseta oficial do evento, tá? Bom, a retirada dos kits aconteceu aí no dia 28, nesta segunda-feira, tá, pessoal? Lá no Lago da Zona Leste. Quem não conseguiu fazer a sua inscrição, quem não conseguiu fazer, então, esse processo para você pegar a sua camiseta, não tem problema. Você pode participar, sim, da corrida sem problema algum. Então, a corrida acontece no dia 17 de outubro, tá bom? Então, não perca essa oportunidade, né? A corrida integra, então, as atividades alusivas ao Outubro Rosa, campanha de conscientização sobre o câncer de mama, que reforça a importância da prevenção, do diagnóstico precoce e da atenção à saúde da mulher. Com o lema, corra por você, por nós, por um mundo melhor. Cada passo faz a diferença. O evento convida as mulheres de Sorriso a participarem de uma manhã de movimento, integração e solidariedade, tá bom? Dia 17 de outubro, largada lá do Lago da Zona Leste a partir das 16 horas, ou seja, mais de 3 mil mulheres conseguiram fazer então a sua inscrição para participar aí desta corrida feminina. 5 km, 5 sorrisos. Muito bem, continuando falando do município, olha só, as equipes de Sorriso conquistaram 3 títulos na etapa regional dos Jogos Abertos Mato Grossenses 2026, realizada aí entre sexta e domingo em Alta Floresta. As seleções de handebol masculino e feminino e de basquetebol feminino foram campeãs e garantiram a classificação para a fase estadual da competição. A etapa reuniu equipes de 15 municípios das regiões Norte e Centro-Norte, nas modalidades de basquetebol, futsal, handebol e voleibol, nos naipes masculino e feminino. De acordo com os organizadores, a programação envolveu cerca de 713 atletas, técnicos e dirigentes. Com os resultados, as equipes de handebol de Sorriso disputarão a fase estadual em Tangará da Serra, do dia 20 a 22 de novembro. Já o basquete feminino competirá em Barra do Garças no dia 13 a 15 de novembro, seguindo então o calendário da Secretaria de Estado de Esporte. Sorriso participou aí da etapa regional também com equipes de futsal masculino e feminino e voleibol masculino, tá bom? Então parabéns a todos envolvidos, parabéns à Prefeitura por incentivar e levar, né, toda essa garotada aí para os Jogos Abertos Mato Grossenses lá em Alta Floresta, onde o município teve aí um bom desempenho. E com a gente traz informações, o Flamengo sentiu aí o bloqueio das casas de apostas no Brasil.
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0: Muito bem, agora a gente fala dele, Arrascaeta. Olha só, o Flamengo recebeu uma péssima notícia ontem. Arrascaeta sofreu uma fratura no punho durante o amistoso entre Uruguai e Coreia do Sul, nesta data FIFA. E agora? Quais os próximos passos para a recuperação do meia-campista? Bom, primeiramente, Arrascaeta não continuará com a seleção do Uruguai para o restante da data FIFA. A Celeste ainda fará um último amistoso contra a Índia no dia 6 de outubro, em Calcutá, mas o Flamengo solicitou que o jogador retornasse ao Brasil. Varela, outro convocado que pertence ao clube rubro-negro, por exemplo, continuará com a delegação. Também é certo que Arrascaeta terá que passar por uma cirurgia. Fernando Sasaki, médico do Flamengo, está aí com um contato direto com o jogador e com a Federação Uruguaia para colher informações. Porém, o meia será reavaliado na chegada ao Rio de Janeiro para entender com maior detalhamento a lesão antes de realizar o procedimento definitivo. Apesar dessa avaliação, o Flamengo determinará, então, o melhor tratamento visando acelerar o retorno do camisa 10. Ainda é cedo para se ter um prazo de recuperação para Arrascaeta. Por isso, dependerá do procedimento adotado e da evolução do jogador. Porém, há pessimismo sobre a utilização do uruguaio diante dos Estudiantes nas semifinais da Conmebol Libertadores. Ainda falando do Flamengo, olha só, viu, a equipe... O presidente do Flamengo, né, o Luiz Eduardo Batista, o BAP, criticou a suspensão no Brasil da atividade de casas de apostas, né? As famosas bets. Em posicionamento na Flamengo TV na noite desta segunda-feira, o dirigente apontou um impacto negativo direto da medida do planejamento do clube para a próxima temporada e afirmou que a decisão diminuirá a arrecadação do mercado esportivo no país. Ele disse o seguinte... Como eu vou pagar o Paquetá em janeiro? Eu assumi um compromisso importante para o Flamengo. Tudo que o Flamengo faz é diante da lei. Mas essa medida compromete as receitas no futuro. Afeta os esportes olímpicos, renúncia fiscal, disse aí o dirigente. Espero, sinceramente, que a partir da semana que vem isso seja revisado. Ou pelo Supremo Tribunal Federal ou pelo Congresso Nacional, que tem todas as ferramentas e as possibilidades de rejeitar essa medida provisória. Segundo o dirigente, a decisão causa forte apreensão sobre a instabilidade dos contratos e das receitas futuras. O clube estima que deixará de arrecadar cerca de 400 milhões de reais. Quando se trata de regulação, é tudo exaustivo. A tecnologia mostra que o que parece ótimo, amanhã não é tão bom. Tem que ter ajustes. Agora, banimento unilateral da forma que foi, no momento que foi, é difícil de entender e causa uma apreensão enorme sobre os contratos, declarou aí o Luiz Eduardo Batista, o presidente do Flamengo. Acredito que não só a equipe do Rio de Janeiro sentiu esse impacto, viu? O Corinthians, por exemplo, também tem uma casa de apostas muito forte. Recentemente, salvo engano, o Grêmio anunciou uma casa de apostas também como patrocinador master. É complicado, né? Tem os ônus e também tem os bônus em relação a essas casas de apostas. Não vou entrar no mérito aqui, a gente vai acompanhando essa movimentação. Uma decisão do presidente da República que, então, acaba afetando aí o futebol. Não sei se isso vai muito longe não, viu? Muito bem, a gente finaliza o programa de hoje. Amanhã, você já sabe, a partir do 12:15, você tem um encontro marcado aqui comigo por meio do Resenha Esportiva. Até lá!

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16: Meio-dia e 21 minutos.

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7: Meio-dia e 31 minutos.

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9: Meio-dia e 40 minutos.

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1: Oi, muito boa tarde, Sorriso. Não somente Sorriso, mas todas as comunidades vizinhas, as regiões, as cidades vizinhas. A você nos quatro cantos do mundo, boa tarde. Obrigada pela sua companhia, viu? Bora começando o nosso Boa Tarde Sorriso. Bora começando a tarde mais animada. Música boa, diversão, animação e a sua participação aqui com a gente na 99.1, a rádio do jeito que você gosta. Eu sou Mônica Wagmacher, fazendo companhia com você a partir de agora, viu? Nesta tarde maravilhosa de terça-feira, que passei por mentirosa. Rapaz. Passei por mentirosa ontem, porque a previsão do tempo diz que hoje nós teremos a 43 graus. Sensação térmica acima disso? E como assim, Brasil? Do nada, veio uma chuva, mudou o clima. E como assim, menina? Nesse momento, por exemplo, estamos a 29 graus, o que prometia mais do que 43 graus. Eita, que passei por mentirosa, mas tô feliz, viu? Clima maravilhoso, como diz nosso amigo Claudinei, agradabilíssimo. E nesse clima gostoso, a gente vai começando por aqui o nosso Boa Tarde Sorriso, agradecendo ao nosso Papai do Céu pela oportunidade e o privilégio de começarmos por aqui mais uma tarde juntinho com você, agradecendo sempre a você pelo carinho da sua companhia. O telefone você já sabe, né? Sabe não, vou passar agora pra tu. 669-9634-6964, pra você fazer o seu pedido musical, oferecer pra quem você quiser e se juntar aqui com a gente, porque, claro, a sua participação faz dessa programação ainda mais especial. Já sintonizou? Já tá ligadinho com a gente? Então bora, menina, aumenta o volume do rádio, que o nosso Boa Tarde Sorriso tá começando.
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1: E começando hoje em alta animação, com esse clima gostoso, Ícaro e Gilmar canta, começando o nosso Boa Tarde Sorriso. Amizade é pouco.
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4: Não.
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3: É assim.
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2: Valeu!
3: Você tá doido.
0: Você que jogava, gente.
3: Obrigado,
4: parabéns, parabéns pelo trabalho, parabéns pelo repertório. Obrigado, tá muito top. E eu sou fã de vocês, velho. Sou fã de vocês.
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19: Você já sabe que a tarde mais animada é aqui, menino. Com o melhor da música para você curtir o melhor da nossa programação. Nessa terça-feira maravilhosa, a semana segue, filho. Vencemos a segundona, graças a Deus. Vencemos a segundona. Uma segunda que foi um calor, meu Deus do céu. Ô, dificuldade, como diz o outro. Mas graças a Deus, foi-se embora a segunda-feira, bora seguindo a semana. Não deixa a peteca cair, não, viu? Depois de um calorzão, veio esse clima maravilhoso, né? Porque ontem eu fechei o programa aqui dizendo pra vocês, iniciei e fechei, né? Dizendo que hoje nós passaríamos de 43 graus.
15: Mentira!
19: É, isso aí, como mentirosa. Mas tá bom, né? A gente fica feliz, né? Fica feliz, porque saiu como mentirosa nessas horas. A previsão do tempo me fazendo passar vergonha, menino. De 43 graus não tem nada, né? É, diz que vem uma frente fria aí lá do sul. Será que vai chegar? O climinha já tá ótimo assim, né? Se não vier frio, já tá bom assim. Ixi, já tá ótimo esse clima. Mas se vier um friozinho também nós vamos gostar, é claro. E aí, como começou a tua terça-feira, menino? Como é que tá as coisas? Tudo certo por aí? Se começou bom, junto com a gente pra ficar melhor ainda. Se começou meia boca, junte-se com a gente pra ficar bom demais da conta, tá? É aqui na Sorriso FM que você curte o melhor da nossa programação, com diversão, animação, brincadeira, umas gafas que a gente comete de vez em quando aqui ao vivo. E por aí a gente segue. Mas claro que não pode faltar música boa pra você curtir. É o nosso Boa Tarde, Sorriso.
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6: Chegando com o nosso Boa Tarde Sorriso. Bora que bora, moçada. Meu amigo Jamilson, lá em Nossa Senhora do Socorro, em Sergipe, tá com a gente, ligado com a nossa programação. Boa tarde, meu amigo Jamilson. Obrigado pela sua companhia. Obrigado pelo carinho da sua audiência. A Angelina também tá ligada com a nossa programação. Boa tarde, Angelina. Obrigado pela sua companhia. Obrigada aí pelo

0: Valeu, gente, obrigado. Obrigado pelo carinho de vocês. Obrigado a todas as pessoas que fizeram parte dessa festa maravilhosa, desse show, né?
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3: Boa tarde. A secretária de Segurança Pública de Mato Grosso, Coronel Suzane Tamanho, apresentou um panorama das ações desenvolvidas no estado. Entre os principais destaques estão investimentos de aproximadamente 2 milhões de reais no aparato à segurança pública, contemplando a Polícia Militar, Polícia Judiciária Civil, Politec e Corpo de Bombeiros. A secretária ressaltou durante a entrevista que as forças de segurança têm atuado de forma integrada, principalmente no enfrentamento às organizações criminosas. Segundo ela, uma das estratégias adotadas é a descapitalização dos grupos criminosos por meio de grandes operações. Outro ponto abordado foi o fortalecimento da segurança no campo, com a ampliação do programa Vigia Mais Agro, iniciativa voltada ao monitoramento e à prevenção de crimes em áreas rurais. Eu sou Milena Moraes para o Giro de Notícias.
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3: É alegria, diversão através da música pra você todos os dias, 24 horas por dia, aqui na Sorriso FM. Meu amigo Emerson Godoy, ligado com a gente. Boa tarde, Emerson. Obrigado pela sua companhia, menino. Obrigada aí pelo carinho da sua audiência. Quem mais tá com a gente aqui, meu amigo Paulo César? Boa tarde, Paulo. Como é que tá as coisas, menino?
8: Boa tarde, Mônica. Estamos por cá na escuta desse programa maravilhoso. Oi, tá, menino? Obrigada aí pela companhia, viu? Sentido a Ipiranga do Norte. Boa viagem, fio. Obrigado por dar carona pra nós. Obrigado pela sua companhia, pelo carinho da sua audiência. Vai com Deus, boa viagem, viu? Um abraço pra você, Paulo César. Meu amigo Marcelo, nosso parceiro, companheiro de todos os dias. Ligado com a nossa programação, sintonizado com a Sorriso FM. Boa tarde, Marcelo. Obrigado pela sua companhia, menino. Pra você que tá ligado com a nossa programação, com o teu radinho sintonizado, tá com a gente também através das nossas plataformas digitais. Uma ótima tarde pra você. Quero mandar um alô pro meu amigo Didi. Falei, Didi, eu não mandei mais alô pra você, Didi, que eu achava que você ficava com o rádio ligado só de manhã, Didi. Não sabia que de tarde você conseguia ouvir a rádio. Falou, Mônica, eu tô ouvindo vocês o dia todo. Um abraço pra tu, Didi, meu amigo de todos os dias. Obrigado pela tua companhia, tá bom, Didi? Um abraço pra tu, menino. Quem mais tá com a gente aqui? Marquinhos, como é que tá as coisas, fio? Boa tarde, Mônica, estamos por aqui. Choveu, tem plantio. Eita, coisa boa, né, Marquinho? Bom demais da conta, um abraço pra você, meu amigo. Obrigado aí pela sua companhia, pelo carinho da sua audiência com a gente aqui na 99.1. Simbora, vamos deixar de prosa, vamos de música? Eduardo Costa vem cantar pra você no nosso Boa Tarde Sorriso. Amores Imortais.

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0: Tiaguinho cantando Desencana. Hora certa, 2:10. Seguindo por aqui no nosso Boa Tarde Sorriso. Meu amigo Josleif, como é que tá as coisas? Tá melhor hoje, né? Com esse tempinho muito bom. Já mando um alô pra tu. Já tem moda pra tu, tá bom, Josley? Você que tá ligado com a gente, muito boa tarde, obrigado pela sua companhia. Já tem muito mais.
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0: Ô de casa. Abre a porta aí, menina. A porta do carro, da casa, do trabalho, do comércio, da onde você estiver pra nós entrar. com as ondas da 99.1. Meu amigo Josley tá ligado com a gente. Boa tarde, Mônica. Estou em algum lugar da cidade, te dando aquela carona. Toca o modão do Zezé de Camargo, Luciano, antes de voltar pra casa e pra nós curtir. Boa tarde, meu amigo Josley. Obrigado pela sua companhia, meu amigo. Obrigado pelo carinho da sua audiência, por sempre estar dando carona pra nós. Obrigada aí pela sua companhia, tá bom? Quero mandar um alô também pro meu amigo Queixão. Queixão, tu tá sumido, menino. Tu tá por onde, hein? Queixão sumiu. Cadê o menino? Cadê, Queixão? Agora choveu, né, filho? Choveu, o serviço começa, né? Quem tá ligado sempre com a gente também aqui, deu uma sumida. Ontem não apareceu por aqui. Hoje ainda não apareceram por aqui, mas eu sei que estão ligados lá. Então, ó, já vou mandar aquele alô que daqui a pouco ele já aparece. Então, por cá. É a minha amiga Edneia e o meu amigo Amaraí, lá na Chácara Três Irmãos, ligado com a gente. Aos amigos da Chácara Três Irmãos, lá em Lucas do Rio Verde, ligado com a nossa programação. Boa tarde para vocês. Edneia, Amaraí, obrigado pela companhia sempre. Sempre estão com o rádio ligado lá. Aí quando eles não aparecem, não mandam mensagem aqui, eu já vou lá, ó. Ei, cadê vocês? Aí ele já mandou mensagem. Tamo por cá, mano, tamo por cá. Obrigada pela companhia, tá bom, meus amigos? Bora lá então, Josley quer curtir essa daqui, bora curtir então.

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0: Gabriel, cantando pra você, Morro de Saudade. Teve Dilsinho, Piquenique, também Zezé de Camargo e Luciano, Antes de Voltar Pra Casa.
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1: Sorriso FM, 2:31.
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1: Seguimos de volta por aqui com o nosso Boa Tarde Sorriso.
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1: Simbora, moçada. O melhor lugar é aqui junto com a gente na 99.1. Nesse clima gostoso de tarde de terça-feira. Que assim mantenha, se Deus quiser, né? Dá até medo agora de passar a previsão pra vocês, né? Que vai que eu erro, vai que eu passo vergonha de novo. Olha só, de acordo, segundo a previsão do tempo, segundo a meteorologia, olha, nós teremos aí uma semana com as temperaturas não lá embaixo, né? Mas caindo assim, caindo, podemos dizer. Com o dia mais fresquinho na sexta-feira, viu? De acordo com a meteorologia, por favor, viu? Na sexta-feira, menino, quem anda de moto, carregue tua capinha de chuva. Quem pega o busão, carregue tua capinha de chuva, carregue teu guarda-chuva, porque a sexta-feira promete um dia chuvoso e nublado, segundo a meteorologia. Mas daqui pra frente, até segundona, o tempo, o clima, assim, meio nublado, um pouquinho de chuva, um pouquinho de solzinho. Pelo menos é o que tá indicando, né? Tudo pode mudar, né, Brasil? Que hoje nós teríamos aqui 43 graus, né? E por fim tá com esse clima gostoso, graças a Deus. Podemos chegar hoje até 30 graus só, menina. Eita, coisa boa demais da conta. Simbora seguindo por aqui, menino. Bora aqui atendendo a participação da galera, sintonizado com a gente. Meu amigo Joel, como é que tá as coisas, filho? Boa tarde.
5: Boa tarde, Mônica. Tamo por cá.
1: Tá por onde, menino?
5: Indo ali, destino Novo Biratã.
1: Ah, valeu, filho. Obrigada aí pela sua companhia, por dar carona pra nós, viu? Um abraço pra tu, boa viagem pra você, Joel. Obrigada, meu amigo. Simbora lá, bora aqui. Ô, Joel, vou mandar essa moda pra você aqui, então. Já que você tá dando carona pra nós aí, filho, vou mandar essa moda aqui pra você curtir bom demais da conta. É o Rio Negro, Show Limões. Ainda ontem chorei de saudade. Boa tarde, Sorriso.
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1: Uma imagem de Nossa Senhora Aparecida foi encontrada danificada e sem a cabeça na região da Cruz do Chilão, no bairro Santa Helena, em Cuiabá. O caso foi registrado na noite da última sexta-feira e ganhou repercussão nas redes sociais nos dias seguintes. A imagem estava instalada aos pés do tradicional cruzeiro, considerado um importante ponto de religiosidade popular da capital mato-grossense. Ainda não há informações confirmadas sobre quem danificou a peça, quando exatamente o ato ocorreu e qual teria sido a motivação. Diante da repercussão do caso, a Arquidiocese de Cuiabá divulgou uma nota de repúdio na última segunda-feira. A instituição classificou o episódio como vandalização e cobrou apuração pelas autoridades. Segundo a Arquidiocese, atos de intolerância, discriminação e violência motivados por religião devem ser investigados e, caso sejam identificados os responsáveis, eles devem responder pelos atos praticados. Eu sou Milena Moraes para o Giro de Notícias.
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5: A melhor música toca aqui. É a sua rádio do jeito que você gosta, menino. Edgar já ia mudando o logo da rádio aqui, menino. Já ia colocando uma nova frase aqui. Eita, meu Deus do céu. Eu com minhas gafes, com as minhas invenções, pensando longe, pensando... Eita, ainda bem que vocês estão acostumados já, né? Vocês iam estar estranhando. Olá, Mônica, mas por que você está falando isso? Então, eu ia, em vez de eu falar rádio do jeito que você gosta, eu ia usar uma frase boa também aqui, mas eu mudar a frase. Por que, que eu ia fazer isso? Não sei também. É a Mônica sendo a Mônica, né? Boa tarde, meu amigo Samir. Tá ligado com a gente? Fio, como é que tá as coisas? Tudo beleza por aí, Samir? Obrigado pela companhia, meu amigo. Minha amiga Rosicléia, sempre sintonizada com a gente. Mônica, manda uma música aí do Zezé de Camargo e Luciano. Irmão da Lua, amigo das estrelas. Já, já tem música pra você, Rosicléia. Boa tarde, sua linda. Quem mais tá com a gente? Deixa eu ver aqui, meu amigo Cristiano Vaz. Também tá dando carona pra nós. Sentida, tá por aí. Boa tarde, meu amigo. Obrigado pela companhia, pela carona aqui com a Sorriso FM. E que vista maravilhosa, né, meu amigo Cristiano? É o privilégio que os nossos amigos da estrada têm. Uma visão mais linda que a outra. Quem mais tá com a gente? Deixa eu ver aqui como que é o nome dele, menino. Meu amigo Gilmar, tá sintonizado? Fala comigo, menino.
6: Boa tarde, Mônica.
5: Tarde.
6: Toca um aí do Chico Rei Paraná pra nós aqui. Câmbia.
5: Câmbia!
6: Estamos aqui com destino a Rondonópolis.
5: Beleza, beleza. Um abraço pra tu, Gilmar. Obrigado pela sua companhia, meu amigo. Obrigado aí pelo carinho da sua audiência, tá bom? Olha, minha amiga Silvana também tá ligada com a gente, sintonizado aqui com a 99.1. Obrigado pela companhia. Simbora, que Gilmar tá dando carona pra nós. Tá pedindo essa moda boa aqui, ó. Chico Rei Paraná. Só quero te dizer, boa tarde, Sorriso.

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0: Zezé de Camargo e Luciano, cantando a Mão da Lua, Amigo das Estrelas, com Luz. Zezé de Camargo e Luciano, né? Falei o nome dos dois, menino, deixa de ser doida. Bora seguindo por aqui, quero mandar um alô aqui pro meu amigo, essa foi pra minha amiga Rosicléia, né, tá ligada com a gente. Quero mandar um alô pro meu amigo Rock, tá ligado com a gente, tá pedindo Mato Grosso e Matias, Enquanto o Sol Brilhar. Ótimo finzinho de terça-feira pra você, meu amigo Rock, obrigada pela sua companhia. Seu Sebastião, lá em Tangará da Serra, curtindo a Sorriso FM, boa tarde, seu Sebastião.
1: Boa tarde, Mônica, boa tarde a todos os ouvintes da Sorriso. Ô, Mônica, manda pra nós aí do Roberto Carlos, chegasse. Beleza, bom programa, uma terça-feira abençoada aí pra você e pra todos. Sebastião, Tangará da Serra.
0: Valeu, meu amigo, seu Sebastião, obrigada pela companhia, obrigada pelo carinho da audiência, tá pedindo Roberto Carlos, vamos mandar pro senhor com a participação de Jennifer Lopes, tá? Chegastes, boa tarde, Sorriso.

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9: É sobre isso, deixa o som te envolver. A nossa tarde maravilhosa aqui com o nosso Boa Tarde Sorriso. Meu amigo gringo, tá ligado com a gente? Tá sintonizado aqui na melhor? Como é que tá as coisas, menino?
17: Boa tarde, aqui é o gringo, Jardim Califórnia. Toca pra nós aí com Alan e Aladim. Hoje é 2 graus, a neve está cobrindo a janela.
9: Valeu, meu amigo. Obrigada pela sua companhia. Obrigada aí pelo carinho da sua audiência. Já tem moda pra tu, tá bom? Pra você que tá chegando agora, sintonizando com a gente, muito boa tarde. Obrigada pela sua companhia, pelo carinho da sua audiência, pelo rádio sintonizado aqui com a gente na melhor. Para você que está nos quatro cantos do mundo, através das nossas plataformas digitais, obrigada aí pela sua companhia também, tá? Minha amiga dona de casa, ligadinha com a gente nesse clima gostoso, limpar a casa, ficar cheirosinha, sem poeira. É bom demais, não é? Aos meus amigos motoristas de aplicativos, nossos amigos taxistas, aos amigos motoristas dos ônibus coletivos, minha amiga Geniane, tá sumida, filha, não apareceu hoje por aqui, por quê, hein, Geniane? Ontem ela tava chateada, que não tinha ânimo com o calor, né? Hoje tá diferente, Geniane, bora animar, filha! Um abraço pra você, um bom finzinho de trabalho, né? Daqui a pouquinho, Geniane, já encerra o expediente. Um abraço pra você, obrigado pela sua companhia. Daqui a pouquinho, nada, né? Tô exagerando, às 5, né, Geniane? Bora seguindo por aqui, moçada. O Rock pediu essa moda boa aqui, ó. Mato Grosso e Matias, enquanto o sol brilhar.

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Pode ser que eu esteja afastado das coisas boas que me preenchem com um verdadeiro sentido. Servir sem esperar nada em troca. Não ser o cara de todas as respostas. Estar livre pra conversar. Olhos nos olhos, com os amigos de verdade, né? Andar de bike, ficar deitado no seu colo e só curtir. Rir de alguma coisa que você me conta, ver um filme legal, pescar nem que seja num bote inflado e rezar. Que saudade que eu tava de rezar.

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7: A Europa está estudando medidas para limitar a entrada de pneus fabricados na China. A preocupação é proteger a indústria local diante do aumento das importações de produtos com preços muito competitivos. O assunto lembra o que aconteceu no Brasil anos atrás, quando medidas parecidas foram adotadas, mas não tiveram o resultado esperado. Enquanto fabricantes defenderam regras para equilibrar a concorrência, consumidores continuam atentos ao custo-benefício. Afinal, além do preço, a qualidade e a segurança dos pneus devem pesar na decisão de compra.
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13: Simbora, moçada! Bora seguindo com o nosso Boa Tarde Sorriso. Bora aqui, bora por aqui. Pra você que tá chegando agora, muito boa tarde. Obrigado pela sua companhia. Minha amiga Geniane mandou aqui. Disse assim, Mônica, eu tô sempre aqui, menina. Tô sempre por aqui, Mônica. Inclusive, eu vi você mandando um alô. Boa tarde, Gê! Eu sabia que tu tava ouvindo, menina. Por isso que eu disse, né? Um abraço pra você, obrigado pela companhia, tá, minha amiga? A Márcia também tá com a gente lá no Rota do Sol. Um abraço pra você, Márcia. Obrigada pela sua companhia, pelo carinho da sua audiência. É o nosso Boa Tarde Sorriso, a tarde mais animada e mais divertida do seu rádio. Levando pra você o melhor da música, o melhor da programação pra divertir e animar todas as suas tardes, tá bom? Simbora, seguindo por aqui, você que tá chegando agora, sintonizando com a gente, já vá aumentando o volume do rádio, porque aqui, menino, é diversão, é música boa pra você curtir.
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2: E pela NBA, a maior liga de basquete do mundo, LeBron James foi apresentado oficialmente pelo Philadelphia 76ers, seu novo time, e falou sobre a decisão de deixar o Los Angeles Lakers. Aos 41 anos de idade, o superastro afirmou que não trocou de equipe para terminar a temporada na segunda rodada dos playoffs. LeBron James disse que escolheu o Sixers porque acredita que pode ajudar o time a disputar o título da NBA.
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17: De volta, por cá, moçada. Simbora, seguindo por aqui. Vamos recordar. Vou trazer duas músicas aqui. Hoje não é dia de TBT, não, mas vou trazer duas músicas pra você recordar aqui nessa tarde de terça-feira, começando com eles. RPM, Rádio Pirata.
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2: Simbora, moçada. Vem com a gente, você também. Vem, vem aqui junto com a gente. Nosso boa tarde, sorriso. Que ainda dá tempo, menino. Quero mandar um alô pro meu amigo Alex. Tá ligado com a nossa programação? Fala comigo, menino.
3: Boa tarde, Mônica.
2: Tarde.
3: Boa tarde, galera da Rádio Sorriso.
2: Tudo jóia?
3: O Alex tá fazendo dourada na escuta. Tá pose, retomando o plantio do sol depois da chuva.
2: Graças a Deus,
3: toca,
2: né, filho?
3: Pra nós aí, Fit, mais o Ira. Eu quero sempre mais. Tchau, obrigado!
2: Tchau, obrigado! Essa é pra recordar mesmo, hein, Alex? Daqui a pouquinho tem Pete e Ira cantando pra você, tá bom? Pete não, Pete, né? Obrigada pela sua companhia, meu amigo. Graças a Deus pela chuvinha boa, né, filho? Agora vocês vão trabalhar, menino. Agora que o filho chora e a mãe não vê, né? Mas graças a Deus, né, Alex? Bora seguindo, moçada. Já já tem muito mais pra você ligado com a nossa programação. Então já sabe, não saia daí, não.
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Segue a gente lá, ó, Sorriso FM 99, Sorriso FM Entretenimento. Já segue a gente lá no nosso Instagram, tá bom? É agora, filho, rapidinho, rapidinho. Só clica lá, ó, seguir, rapidinho, tá? Pra você que quer ficar por dentro das principais notícias do Brasil e do mundo, você também já pode acompanhar a nossa programação ao vivo, em tempo real. SorrisoFM.com.br Sorriso FM 99, tá? .com.br. Você acessa o nosso site, fica por dentro das notícias. E também lá também já tem a nossa plataforma digital para você já acompanhar a gente em tempo real, ficar ligado com a gente. Enquanto você vai ler lá as notícias, você também já aproveita e já ouve aqui a Sorriso FM. E você, claro, também pode ouvir a gente através do seu rádio. É através da 99.1, a frequência certa para você curtir o melhor da programação. Por aqui o nosso Boa Tarde Sorriso, seguindo junto com você até as 5 da tarde aqui na Melhor. Vem cantar para você, Edson Hudson. Estou pensando em nós. Essa vai para minha amiga Inedina. Tá ligada com a gente sempre. Um abraço para você, Inedina. Música.

Gil e Thiago cantando pra você, dorme bem. Teve também aqui no nosso Boa Tarde Sorriso, cantando aqui na Sorriso FM, Bom de Sertanejo, você sabia? Gustavo Mioto, lembra? Yatsu Yutsu, estou pensando em nós. Já já tem mais, fique ligado.

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2: E o Corinthians negocia com a Caixa Econômica Federal uma proposta para quitar os 630 milhões de dívida da Neoquímica Arena. O clube ofereceu ao banco os naming rights do estádio, além de produtos financeiros e a transferência de operações bancárias. A ideia é que a Caixa passe a explorar comercialmente o nome da arena por determinado período. A proposta será discutida pelo conselho diretor do banco.
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0: Henrique Gabriel, Histórias do Coração. Teve também cantando pra você a... Cadê a menino? Panda, Eu Te Seguro.
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0: Simbora, moçada. Olha, chegou a hora de nós ir embora já, menino. Já acabou o nosso Boa Tarde Sorriso? É, mas não fica triste não. Daqui a pouquinho tem Branca Moraes trazendo pra você... O Paradão Sertanejo com muita moda boa pra você curtir. A música boa continua por aqui na Sorriso FM. Noite afora, madrugada dentro, noite adentro, madrugada fora, você que escolhe. A música boa continua por aqui, agradecendo sempre a você pelo carinho da sua companhia, o nosso Papai do Céu, por essa tarde maravilhosa de trabalho. A gente tem encontro marcado amanhã a partir das 13, tá bom? Pra gente fechar o nosso mês de setembro, se Deus quiser. Beijo, beijo, fiquem todos com Deus. Bom finzinho de tarde, terça-feira. Uma noite incrível e amanhã a gente tá por cá de volta. Fechando com Traia Véia e participação de Gustavo Lima, Equivocada. Boa tarde, Sorriso.

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0: Muito importante isso, mas é muito importante. Gente, seguinte, vamos de hora certa primeiro, né? Vamos lá, porque tem paradão começando pra você. 5 e 6 agora, chega junto que tem paradão. Vamos de paradão sertanejo.
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0: Muito bem, muito bem, muito bem. 5 e 7 agora. Vamos lá, o nosso paradão no ar mais uma vez. Hoje, terça-feira, 29 de setembro de 2026, me oficitui, viu? Os nossos maravilhosos, maravilhosos e queridos do rádio. Você que tá aí do outro lado, sintonizado aqui em 99.1, presta bem atenção nessa programação que é feita especialmente para você. Alô, sítios, chácaras e fazendas! As modas sertanejas vai tocar para vocês também, viu? Bora começar! É, compadre e comadre! O nosso paradão chega pra você de segunda a sexta a partir das 5 aqui na Melhor. Eu sou Branca Moraes, é sempre um prazer estar contigo até as 9. Tem as miodo bom! É só sertanejo daquele tipo!

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12: Chega pra cá, são 5h19 agora. 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

0: Muito bem, muito bem. Vamos de música. Ainda cabe mais uma por aqui. Vou mandar essa aqui, ó. Essa aqui é chique demais, Braquita.
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2: Esta é a homenagem que faço ao meu grande amigo Lolau Santos, grande locutor de rodeio, falando da trajetória de sua vida e de sua família, que é mais ou menos assim.

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1: A Comissão Europeia publicou um relatório oficial nesta última segunda-feira em que considera satisfatória a qualidade do sistema brasileiro de produção das cadeias de carne, de aves e também de mel. Segundo o Ministério da Agricultura do Brasil, o documento concluiu que o arcabouço legal, os procedimentos, a capacidade dos fiscais e os controles oficiais brasileiros são capazes de fornecer as garantias exigidas pela legislação europeia. O Ministério da Agricultura do país solicitou a inclusão do relatório na pauta da reunião técnica do Comitê Permanente de Plantas, Animais, Alimentos e Rações da Comissão Europeia, responsável pela decisão final, que vai acontecer entre os dias 20 e 21 de outubro deste ano.
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0: 5h36 agora.
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0: E vamos de música, porque tem sucesso com Zezé de Camargo e Luciano.

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2: Clubes e federações de futebol foram convidados para uma reunião em Brasília com ministros do governo federal para discutir os impactos do fim das bets no Brasil. Entre as propostas está a criação de uma linha de crédito do BNDES, que pode chegar a 20 bilhões de reais para clubes da série A e B, principalmente para o pagamento de dívidas e investimentos em infraestrutura. A CBF participa dessas negociações.
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0: Voltei, povo de Jesus! Vamos de hora certa. São 5h47 que nós temos! Vambora, vambora! Eita, rapaz! Calma que ainda é terça-feira.

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0: Bora que o track é ligeiro, filho. Ligeiro, ligeiro, ligeiro. Aqui o track é de com força. Vamos pra hora certa, né? Hora certa, Dona Branca Moraes. Alô, alô. 6:04 agora. Temos, temos, temos. Você tá assuntando nós? Tá assuntando? É! Vambora, porque tem moda pra você. Moda das boas, fi. Ô, oh, Lapa, olha só o que nós temos aqui. Tem pedido, dona Branca Moraes.
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0: A nossa querida Maria Barbosa, ela pediu Rick Renner. Vamos de Rick Renner, vamos lá. É, rapaz. Vamos lá, agora essa voz ficou aí na história. Já era consagrado, agora ainda mais, porque parece que desperta na gente, né? Aquela vontade de, cada vez mais de ouvir. Como é que pode, né? Ela falou assim, Branca, escolhe aí uma aí, Branca. Vamos escolher então. Alô, Maria Barbosa, lá do São Mateus. Nosso querido Rick. Música linda, um grande compositor, grande cantor. Com certeza, um dos melhores aí na passagem da música sertaneja.

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6: Muito bem, muito bem. Deixa eu falar para você a hora certa. 6h19 agora. É hora de sucesso em dose dupla chegando para você. Alô, alô, Ronácio, meu filho, você tá bom? Tudo bom? Branca, boa tarde. Estamos na sintonia. Manda modão. Ronácio e Neiva e Alessandra e Marília. Vou mandar as modas bonitas aqui pra vocês, hein? Cê tá doido, só coisa boa, fi. Aqui é desse tipo. As modas bonitas, viu? Chiquíssimo no último. Nós temos aqui o sucesso em dose dupla. Então, sunta aí, que nós tem as modas melhor que tem, rapaz. O melhor que tem, ó.
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2: Alô, vamos lá, vamos lá. Hora certa, primeiro de tudo, né? Ó. É isso aí, são 6h32. Eu, você, todo mundo tá sabendo, é paradão.
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2: Tu sabe que o nosso Paradão Sertanejo tem as melhores, com certeza, o melhor sucesso passando por aqui. Ó.

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0: Vamos nessa, por quê? Porque já são o quê? 6h45, dona Branca. Vamos de moda!

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0: Vamos lá, hora certa para você. 6h57.

0: gente, deixa eu falar aqui, ó, agora que, ó, eu deixei pra falar agora porque ela está de nível. Oi, Rê, aniversariante do dia. E o nosso programa é inteirinho só pra você. Regiane, um cheiro pra você, menina. Toda a programação aqui do nosso Paradão Sertanejo é só seu, viu? Essa aqui vai pro meu amigo Marcelo Deodato, tá sempre aí na sintonia do nosso Paradão Sertanejo, fico muito feliz. Opa, olha quem tá por aqui, meu amigo Wirk, meu filho, fale comigo.
1: Ô, Branquinha, bom ou não, hein?
0: Bom demais.
1: Ô, Branquinha, eu tava com saudade de você, Trem.
0: Eu também, caboclo.
1: Branquinha, você sabe quando eu passo muito tempo desaparecido assim, você sabe que tem uma moda que eu sinto muito a farta dela. Que é só você que tem o prestígio que essa moda merece. Só você dar o prestígio que essa moda merece.
0: Fala aí.
1: Que é do nosso saudoso Chão Garreiro, primeiro
0: Alô,
1: brinquedo.
0: Rapaz.
1: Toca ela pra nós aí, por favor.
0: Toque sim. Não tem nem pra onde correr um trem desse. Primeiro vamos continuar com essa aqui que ofereci aí pro nosso querido Marcelo Deodato, que tá sempre na sintonia por aqui. Obrigado, viu? Na sequência, com certeza, a primeirinha depois do nosso intervalo vai ser João Carreiro cantando o primeiro brinquedo. Música linda, maravilhosa. Eita, coisa boa. Vamos lá, Willick, aguarda aí que já voltemos.

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2: Vamos lá, são 7:08. Como meu amigo Willick falou, né? Vamos lá ouvir as melhores.
3: Ô, Branguinha, bom ou não, hein? Ô, Branguinha, eu tava com saudade de você, trem. Branguinha, você sabe quando eu passo muito tempo desaparecido assim, você sabe que tem uma moda que eu sinto muito a farta dela. Que é só você que tem o prestígio que essa moda merece. Só você dá o prestígio que essa moda merece. Que é do nosso saudoso Chão Carreiro, primeiro brinquedo. Toca ela pra nós aí, por favor.
2: Eu é que toco uma das mais lindas canções na voz de um dos melhores violeiros e também compositor. Esse cara, com certeza, ele deu uma revirada boa na música sertaneja. Sim, mudou totalmente. Ele que tem várias composições e deixou aí uma das mais lindas canções e um recadinho, né? Como ele diz, né? O carrinho da vida, a gente tem que aprender desde cedo, né? A comandar, a dirigir. Porque depois que cai na ribanceira, aí fica ruim, né? E o nosso saudoso João Carreiro, ele uma vez cantou essa música na viola, numa live, e eu pedi, várias pessoas pediram outras músicas, e eu fui a única que pedi essa, e ele atendeu o meu pedido. Isso eu jamais vou esquecer.

Demais, é bonito demais. Cê tá doido? Vambora, vambora, vambora. E essa aqui vai pro meu compadre Rubem.

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16: Já estou de volta. 7h23.
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0: E o Foguinho pediu e a gente vai tocar. Sucesso em Dose Dupla continua por aqui com Goiânia e Paranaense. E tem Casa de Capim.
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0: E os melhores sucessos pra você aqui, ó, no nosso Paradão Sertanejo. Tu ouviu aí, ô, meu amigo Foguinho? Rapaz, nós tocamos só moda aqui, viu? Você tá ouvindo aí? Pois é, mais um pedacinho só pra dar aquela confirmada.
1: Prestamos aqui uma homenagem ao saudoso Tião Carreiro, o maior violeiro que este país já teve. Partiu sem realizar o sonho de gravar esta música que ele tanto gostava, Ingrata Maria, de Raul Torres.

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2: É, que música bonita, né? Vamos pro intervalo? Eu já volto, não sai daí não. Tem mais música pra você aqui na Super 99. Eu, você e muito sonho. Vai se preparando, hein? Daqui a pouco tem o nosso modão sonado.
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3: Voltamos. 7h35.

E como sempre, a gente tem aqui, né, aquele pedacinho do nosso Paradão Sertanejo exclusivamente para os nossos queridos e queridas da rodagem. Como sempre acontece por aqui, né? Sempre acontece por aqui. Gente, vocês já estão se preparando aí? É, já tá todo mundo se preparando? Daqui a pouco tem modão sonado. Eu não falo mais nada, eu não digo mais nada, mais nada. Eu tô só assuntando vocês, viu? Tem mais, cabe mais uma, né? Deixa eu ver. Eu acho que dá tempo de tocar mais música por aqui. O que que eu vou tocar pra vocês? Essa aqui é bonita, ó. Essa aqui é chique demais. Uma das mais pedidas aqui no nosso Paradão Sertanejo. Essa aqui é chique. Meu compadre Rubem que gosta dessa moda aqui, ó. Né, compadre Rubem? Você tá me assuntando aí também? Meu compadre Rubem gosta. Ele vem quando ele dá aquela, né? Aquela mandada aqui no nosso WhatsApp, aí com o pedido de Estãozinho Chororó, pago dobrado. Vem quando ele manda aí esse pedido. Hoje ele não pediu não, mas eu vou tocar e eu lembrei dele.

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18: Eu já voltei, 8h00 e vamos de modão chonado.
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